Mundo Livre, sua atitude sonora, clássico do Pearl Jam, Live and Flow. Antes teve Michael Jackson com Beat It. Aretha Franklin dá sequência nesse bloco com Respect.

Clássico dos Stones por aqui, I'm Free. Antes teve Capital Inicial, Eu Nunca Disse Adeus. Muito obrigado pela sua companhia, você que tá aí desse lado curtindo a Mundo Livre nesse domingão, finaleira de domingo, né? Hoje, dia 7 de junho de 2026, nós seguimos juntos por aqui até a meia-noite, então prepara aí, porque eu já vou soltar som do Nirvana para você curtir.

Redbone com Come and Get Your Love. E ainda teve Man at Work, Down Under nesse blocão de atitude. Valeu demais. Quem tá pedindo aí som nacional pra noite de domingo? Então é agora. Chegou a hora da gente curtir Kid Abelha, Lágrimas e Chuva.

0: Spy vs Spy aqui na Mundo Livre, sua atitude sonora, Clarity of Mind. Antes teve Fleetwood Mac com Don't Stop para passar a régua em mais um bloco de atitude aqui na Mundo Livre. Segura aí que eu tô voltando já já com muito mais sons pro seu domingão.
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2: Já de volta, uma excelente noite para você que está comigo aqui na Mundo Livre, Everton Liberto. Tô contigo até a meia-noite, comandando as picapes da sua atitude sonora. Vem chegando agora Evanescence, Going Under.

T-Rex aqui na Mundo Livre, sua atitude sonora, Get It On. Antes teve os Paralamas do sucesso, Uns Dias. Agora tem Imagine Dragons pra gente curtir, Demons. 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

E o tapete vermelho da Mundo Livre foi estendido. Kiss, Rock and Roll All Night, se é clássico, toca na Mundo. Antes teve Los Hermanos com Ana Júlia, uma das músicas, inclusive, mais tocadas em shows aqui no Brasil. E show de qualquer estilo, tá? É rock, é sertanejo, é pop. Ana Júlia é uma das queridinhas dos músicos. Você concorda com isso? Manda pra mim aqui no WhatsApp da Mundo. Agora vem chegando aí Ramones, I Wanna Be Your Boyfriend. Boa noite!

0: Mundo Livre, sua atitude sonora, som do Weezer, Hashpipe. Antes teve George Thurgood com Bad to the Bone. E assim eu já vou encerrando mais uma hora aqui na Mundo Livre FM, passando rápido demais, hein? Já aproveito para te desejar uma excelente semana. Pode deixar que a trilha sonora da sua semana a gente faz aqui na Mundo Livre e faz aquela trilha caprichada. Daqui a pouquinho tem muito mais sons de atitude, o intervalo é rápido. 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
0: Uma boa noite para você que está com a Mundo Livre neste domingão. Eu sou o Everton Liberto, com licença. Tô contigo por aqui, hein? Até a meia-noite. Agora a gente vai ouvir som que eu gosto demais. Os caras que estão com tudo nesse ano. Oasis, Don't Look Back in Anger.

Mundo Livre, sua atitude sonora. Essa parceria é demais, hein? Chico Science e Nação Zumbi, da Lama ao Caos. Antes teve The Smiths com This Charming Man. Klaus Barkley chega agora com Crazy.

Aerosmith aqui no Mundo Livre, Dream On. E antes teve Ben Harper com Diamonds on the Inside. A programação da Mundo Livre nessa noite de domingo tá demais, hein? Tá pensando que a gente ia encerrar o seu domingo pra baixo? Que nada! Bora lá, porque tem Queen chegando agora. I Want to Break Free.

Ira, aqui na Mundo Livre, sua atitude sonora, Rubro Zorro. Antes teve Clash com I For The Law. Agora tem Jimi Hendrix chegando, mestre das guitarras, com Hey Joe.

0: Vergol. A gente quer e quer ver muito gol do Brasil nessa Copa, né? Espero que venha aí o Hexa. A gente tá torcendo, fazendo a nossa parte. Muito bem, gente. Agradeço muito a sua companhia. Eu sou o Everton Liberto. Tô indo nessa. Na sequência, você fica com a Madrugada Mundo Livre e a gente se encontra amanhã aqui nas ondas sonoras da Mundo. Um abração e uma excelente semana.
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5: Serviços. A Biblioteca Pública do Paraná preparou uma programação especial para o mês de junho. O público poderá conferir exposições, lançamentos de livros, sessão de cinema, recital de piano e oficinas gratuitas em Curitiba. Entre os destaques estão as exposições Figurinos de Palhaços, com fotos e figurinos da Trupe da Saúde, e Narrativas da Terra, que reúne relatos e imagens sobre reciclagem. A programação também inclui o filme O Labirinto do Fauno, em recital de piano com trilhas de cinema e lançamentos literários ao longo do mês. Outra atração é a exposição que celebra

0: bpp.pr.gov.br/calendário-eventos. Quem pretende fazer compras nas centrais de abastecimento do Paraná deve ficar atento ao funcionamento durante o feriado de Corpus Christi. Nesta quinta-feira, dia 4, os mercados das CEASAs de Curitiba, Londrina, Cascavel e Foz do Iguaçu estarão fechados. A exceção é a CEASA de Maringá, que vai funcionar normalmente durante o feriado. Já na sexta-feira, dia 5, todas as unidades do estado retomam o atendimento em seus horários habituais. A administração central da CEASA Paraná, em Curitiba, vai permanecer fechada na quinta e também na sexta-feira, devido ao ponto facultativo decretado pelo governo do estado. A orientação é que produtores, comerciantes e consumidores programem suas atividades com antecedência. Repórter Jomar Valença.
1: A partir desta segunda-feira, 8 de junho, empresas exportadoras e fornecedores que tiveram impacto igual ou superior a 1% no faturamento bruto devido às tarifas unilaterais impostas pelos Estados Unidos ou aos conflitos no Oriente Médio poderão solicitar acesso às linhas de crédito. Antes, só tinham direito ao crédito empresas com impacto a partir de 5% no faturamento. A decisão de ampliar o acesso de empresas ao Plano Brasil Soberano é dos Ministérios da Fazenda e do Desenvolvimento, Indústria, Comércio e Serviços. Para o ministro Márcio Elias Rosa, do Desenvolvimento, a medida protege o setor produtivo e os empregos dos brasileiros de instabilidades externas. O BNDES já recebeu 6,7 bilhões de reais em pedidos de crédito de empresas afetadas, e aprovou 1 bilhão e 600 milhões de reais. Pelas regras do programa, tem direito ao crédito empresas exportadoras e fornecedores dos setores do aço, cobre, alumínio, automotivo e moveleiro. E para solicitar o crédito, as empresas devem acessar o site do BNDES. Da Rádio Nacional no Rio de Janeiro, Cristiane Ribeiro.
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3: Um robô brasileiro desenvolvido para facilitar a colheita da palmeira Jussara foi apresentado durante a 4ª Jornada da Natureza em Quedas do Iguaçu. Batizada de Açaí Bot, a tecnologia sobe pelo tronco da palmeira, corta os cachos e retorna ao solo com os frutos armazenados, tornando a atividade mais segura e eficiente. O equipamento foi adaptado para a Mata Atlântica e já é visto por produtores como um avanço importante para ampliar a produção da Jussara na região. A carreta Saúde da Mulher está em Venceslau Brás, oferecendo mamografias, exames preventivos, ultrassonografias e consultas médicas para mulheres de 9 municípios da região. Os atendimentos seguem até 13 de junho, com agendamento feito pelas Secretarias Municipais de Saúde. A ação faz parte do programa Paraná Rosa e inclui uma novidade nesta edição, a oferta de teleconsultas médicas, ampliando o acesso ao atendimento especializado para moradoras do interior. Repórter Flávia Consoli.
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4: Um modelo matemático criado pelo economista alemão Joachim Clement voltou a chamar a atenção ao apontar a Holanda como favorita ao título da Copa do Mundo de 2026. O estudo combina fatores como o ranking da FIFA, indicadores econômicos, população e dados estatísticos para projetar o desempenho das seleções. O método ganhou fama por ter acertado os campeões das últimas três Copas: Alemanha em 2014, França em 2018 e Argentina. Já um supercomputador da empresa Opta aponta a Espanha como principal favorita ao próximo Mundial, mostrando que, por enquanto, as previsões seguem divididas. O Brasil aparece em sexto lugar no ranking. E a final da segundona Sanepar já tem palco definido. O Paraná Clube confirmou que a decisão contra o Paranavaí será disputada na Vila Capanema neste sábado às 15h30. Como o jogo de ida terminou empatado em 1-1, quem vencer fica com o título da competição. A escolha leva em conta o simbolismo da Vila Capanema e o excelente retrospecto do tricolor em casa. Em 2026, a equipe venceu todas as partidas disputadas no estádio. A expectativa é de casa cheia para o último jogo do Paraná Clube em seus domínios.

0: condomínios neste semestre. Grande abraço para você, uma ótima sexta-feira, um bom fim de semana e até segunda. De Curitiba, Mauro Conte, com informações da Rede AERP.
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2: Motoristas que trafegam entre a Lapa e Campo do Tenente devem ficar atentos. A ponte sobre o Rio da Várzea na PR-427 será totalmente interditada das 6 horas da manhã de sábado até as 5 horas da tarde de domingo para obras de reparo. Segundo o DR Paraná, serão realizadas correções no tabuleiro de concreto da estrutura centenária. Durante o bloqueio, veículos de passeio poderão utilizar uma estrada municipal como desvio. Já os veículos pesados devem seguir pela BR-116. A orientação é planejar a viagem com antecedência. E o inverno curitibano vai ganhar um sabor ainda mais especial a partir do dia 11 deste mês de junho. Começa a terceira edição do circuito Bom Gourmet de Inverno, que reúne mais de 100 operações gastronômicas em Curitiba e na região metropolitana. Até 26 de julho, bares, restaurantes, cafeterias e outros estabelecimentos vão oferecer descontos em itens selecionados dos cardápios. A promoção também chega às barracas da tradicional Feira de Inverno da Praça Osório. Não é preciso cupom nem cadastro. Basta escolher o estabelecimento participante e aproveitar. Os menus completos estão disponíveis no site Circuito Bom Gourmet. Repórter Jomar Valença.
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3: Que bom ter vocês com a gente na nossa coluna Pequenas Conversas, para aproveitarmos esse tempo curtinho, mas que pode ser muito valioso se falamos sobre crianças, adolescentes, o seu presente, o seu futuro. E que histórico temos dessa criança do passado ou da criança que fomos? Porque muitas vezes, sem perceber, a gente acaba repetindo histórias do que passamos na infância e que não foi bom, mesmo que tenha vindo de pai e mãe, e repetimos com os nossos filhos, ou com os nossos alunos, ou aqueles que de nós dependem. Sempre é bom avaliar a nossa história de criança, avaliar como fomos cuidados, para não repetir aquilo que, por um não saber, por talvez até um não querer, mas por escolha, se decidiu que fossem atos violentos. E no mês de junho, em todo o mundo, se fala da prevenção da violência na infância e adolescência. Algo muito grave, porque vai deformar a estrutura de personalidade desse ser humano que começa a entender o mundo. É muito importante que se pense ao nosso redor e o que podemos fazer mais adiante da nossa casa e da nossa família, tanto para, se percebemos uma situação de violência com outras crianças, possamos notificar ao Ministério Público, ao Conselho Tutelar e até numa situação de flagrante, de um espancamento de uma criança, de algo de violência psíquica, de violência até sexual, possamos ajudar essa criança no sentido tanto de dar apoio, de acompanhar, como de notificar as autoridades competentes. Infelizmente, a maioria das violências acontece dentro de casa, contra criança e adolescente. É nosso papel, é nosso dever, tanto legal como moral, e deveria ser uma natureza nossa proteger a infância e a adolescência. Fiquem atentos. Se ela sofre, ela precisa de ajuda. E ajuda não vai ser uma prisão, uma condenação dos responsáveis, mas uma análise de como ajudar essa família que se desviou do caminho do proteger e cuidar. Fiquem atentos. Eu agradeço a atenção de vocês e espero que estejam com a gente na próxima coluna Pequenas Conversas. Até lá.
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0: Um grupo de 22 peregrinos iniciou uma caminhada de 260 quilômetros pelo sudoeste do Paraná na jornada Passos da Esperança aos pés de Santo Antônio. O percurso começou em Santo Antônio do Sudoeste, com passagem simbólica pela Argentina, e segue por diversas cidades e comunidades até o Santuário Santo Antônio da Esperança, em Rio Bonito do Iguaçu, onde a chegada está prevista para o dia 13 de junho. Um dos destaques será a passagem por dois vizinhos, onde o grupo participará da tradicional trezena e da quermesse de Santo Antônio. A iniciativa também fortalece o turismo religioso na região, que tem atraído cada vez mais visitantes interessados em rotas de peregrinação. E a Prefeitura de Maringá vai realizar uma consulta pública para ouvir famílias, professores e demais integrantes da comunidade escolar sobre a possível implantação do modelo cívico-militar em escolas da rede municipal. A iniciativa busca avaliar a aceitação da proposta, que já está presente em diversas unidades da rede estadual do Paraná. A discussão não prevê alterações do currículo, nas avaliações ou na gestão pedagógica das escolas, que continuariam sob responsabilidade dos educadores e da Secretaria de Educação. Caso o projeto avance, ainda será necessário cumprir os trâmites legais, incluindo eventual apreciação pela Câmara Municipal. Grande abraço para você, uma ótima sexta-feira, um bom fim de semana e até segunda. De Curitiba, Mauro Conte, com informações da Rede AERP.
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4: O avanço dos casos de bronquiolite tem preocupado pediatras em todo o país nesta temporada de outono e inverno. A doença atinge principalmente bebês e crianças menores de 2 anos e está associada à circulação do VSR, o vírus sincicial respiratório. Dados do Ministério da Saúde e do sistema Infogripe apontam aumento das internações por síndrome respiratória aguda grave nessa faixa etária, especialmente nos meses mais frios. Os primeiros sintomas costumam ser semelhantes aos de um resfriado comum, o que pode dificultar a identificação da doença pelos pais. A professora adjunta do setor de pediatria da Universidade Positivo, Laura Araújo, explica quais sinais indicam que o quadro evoluiu para uma bronquiolite.
5: O bebê com bronquiolite, ele começa apresentando sintomas como se fosse de um resfriado, com o nariz mais trancado, escorrendo, pode apresentar uma febre um pouquinho mais baixa. E ao longo dos 2, 3 dias seguintes, ele pode começar a apresentar os sintomas clássicos, que são de tosse, e é uma tosse mais carregada, e ele pode apresentar um pouco de falta de ar, cansaço para respirar. Esses são os sinais de alarme que os pais têm que ficar preocupados em casa. Se a criança começar a parar de mamar, febre que não baixa com a medicação, ou se ela realmente começar a ficar muito ofegante, com a respiração muito cansada.
4: O tratamento da bronquiolite também gera dúvidas frequentes entre as famílias. A especialista esclarece quais são os cuidados realmente recomendados para garantir a recuperação da criança com segurança.
5: Não há um tratamento específico para a bronquiolite. A gente tem que tentar tratar o mesmo os sintomas, é mais suporte, deixar a criança mais hidratada, continuar a amamentação, se ela tiver, em aleitamento materno, e procurar um serviço de emergência caso haja esses sinais aí de piora.
4: Além do acompanhamento médico, medidas simples de prevenção dentro de casa ajudam a reduzir o risco de infecção pelo vírus sincicial respiratório. Laura Araújo orienta sobre os cuidados de higiene mais importantes para proteger os bebês.
5: Em casa, é importante sempre a gente cuidar nessa época da sazonalidade do vírus sincicial respiratório, que ele é o principal realmente causador da bronquiolite. Então, como a gente tinha na pandemia, lavar sempre as mãos, eventualmente quando for em local mais cheio de gente, tomar cuidado. A gente tem agora a vacina da gestante, que ajuda bastante a evitar o vírus sincicial respiratório. E em alguns casos, a gente tem como fosse uma vacina, que é um anticorpo monoclonal, que as crianças podem receber em situações específicas.
4: Segundo a médica, a principal recomendação é procurar avaliação médica sempre que a criança apresentar dificuldade para respirar, cansaço excessivo, chiado no peito ou redução da alimentação. A prevenção inclui higiene frequente das mãos, evitar contato com pessoas gripadas e manter os ambientes ventilados. Repórter Flávia Consoli.
6: Mulheres empreendedoras no turismo, em situação de vulnerabilidade, idade devido à violência doméstica ou de gênero passarão a contar com condições financeiras especiais do novo Fundo Geral de Turismo, programa do governo federal de financiamento ao setor. A medida foi anunciada nesta quinta-feira pelo ministro do Turismo, Gustavo Feliciano, durante o Fórum Internacional de Mulheres no Turismo em João Pessoa, na Paraíba. De acordo com o ministro, o objetivo é garantir proteção e suporte a essas mulheres, permitindo que enfrentem dificuldades financeiras com maior estabilidade em seus negócios. A iniciativa vai permitir que as beneficiárias solicitem a suspensão temporária dos pagamentos por até 6 meses e ampliação dos prazos de carência, tanto para novos financiamentos, quanto para contratos que já estejam em fase de amortização. O acesso ao direito será condicionado à comprovação da situação por meio de documentos oficiais, como medidas protetivas, decisões judiciais ou boletins de ocorrência. A medida está alinhada à Estratégia Nacional de Empreendedorismo Feminino do Governo Federal e abrange casos de violência física, sexual, psicológica, moral ou patrimonial, previstos na Lei Maria da Penha. Segundo o Anuário Brasileiro de Segurança Pública, o Brasil registra mais de 1 milhão de atendimentos por ano relacionados à violência de gênero. Da Rádio Nacional no Rio de Janeiro, Carolina Pessoa.
7: Os cães terapeutas do Hospital Oncológico Infantil Otávio Lobo já fazem parte da rotina de tratamento há 9 anos. Os cães terapeutas Chico e Thomas são doutores em alegria e gentileza. Abanar o rabo faz toda a diferença no tratamento através da interação com as crianças. Entre carinhos, brincadeiras e lambejos, os pets exercem o papel fundamental de suporte emocional durante o tratamento, como garante a psicóloga Clarissa Guimarães.
8: Nós temos atualmente estudos que demonstram, né, que a interação com animais pode reduzir indicadores psicológicos e fisiológicos de ansiedade em crianças hospitalizadas. Crianças, mesmo hospitalizadas, continuam sendo crianças, então o componente recreativo ele tem um papel super importante. Brincadeiras, atividades lúdicas, outras experiências que sejam prazerosas para crianças, que façam sentido para elas, aumentam a motivação da criança, seja para frequentar as consultas, para participar de procedimentos e, inclusive, para permanecer engajada no tratamento.
7: A ação faz parte do projeto Visita Pet, iniciativa desenvolvida pelo Escritório de Experiência do Paciente, o EEP, do hospital, que coloca em prática a terapia assistida por animais, TA. Muito além do entretenimento, a presença dos cães atua diretamente no bem-estar emocional e físico dos pacientes, reduzindo os níveis de estresse e ansiedade comuns durante a hospitalização prolongada, como destaca a diretora do escritório, psicóloga Elizabeth Cabeça.
9: As crianças sempre reagem assim, com muita alegria, com muito entusiasmo. É um momento de muita interação. Não só entre as crianças em si, que estão ali na brinquedoteca ou em outros espaços dentro do hospital, mas também entre crianças e profissionais. E esse momento é maravilhoso, assim. Eu digo que é um momento assim, de muitos risos, de muitos carinhos, de muitas expressões assim, que a gente tira dali nossa, é satisfatório ver como elas reagem, né, a uma visita e como esse momento é positivo e de muita interação entre todos os profissionais e as crianças.
7: A inclusão de animais no ambiente terapêutico existe desde o final do século XVII, de acordo com a IAHIO, organização americana responsável em analisar a interação homem-animal em suas diferentes modalidades. As intervenções assistidas por animais englobam várias atividades na educação e terapia assistida por animais. Da Rádio Cultura FM de Belém, Cláudio Lobato, para a Rádio Nacional.
10: Neste sábado, a seleção brasileira faz o último amistoso antes da estreia na Copa do Mundo. Os comandados de Carlo Ancelotti enfrentam o Egito de Mohamed Salah às 7 da noite, horário de Brasília, na cidade de Cleveland, nos Estados Unidos. Lateral Wesley, fala-se um dia imaginava estar numa Copa do Mundo vestindo a camisa amarela.
11: Não imaginava. Confesso que era um sonho, óbvio, de estar aqui, mas era um sonho distante. Até porque não estava na Europa, nada dava certo. Então, acho que era um sonho muito, muito distante, falar a verdade. Só que consegui dar minha reviravolta por cima. E não é que daqui pra frente vai ser só coisa boa. Eu espero que seja. Mas eu sei que se chegar coisa ruim de novo, que pode chegar, que é normal, numa carreira, eu vou estar preparado pra isso. Porque tudo que eu já passei não foi à toa. Então, acho que agora é manter o que está acontecendo. Essas duas temporadas foi incrível para mim, foi inesquecível. E poder estar numa Copa do Mundo é algo para premiar tudo aquilo que eu fiz.
10: O Brasil deve ir a campo com Alisson, Wesley, Marquinhos, Léo Pereira e Douglas Santos, Casemiro e Bruno Henrique, Rayan, Igor Thiago, Rafinha e Vini Júnior. Da Rádio Nacional em Brasília, Bruno Mendes.
12: 4 em cada 10 idosos que vivem em áreas urbanas do país têm medo de cair por causa de defeitos em calçadas, passeios ou vias públicas próximas de suas casas. O receio é maior entre as mulheres, cujo índice passa de 50%. Entre os homens, o percentual encosta em 32%. Os dados são da terceira onda do estudo longitudinal da saúde dos idosos brasileiros, uma das mais abrangentes pesquisas nacionais sobre envelhecimento no país, feito pela Fundação Oswaldo Cruz em parceria com a Universidade Federal de Minas Gerais. A violência urbana também gera insegurança contínua. O estudo mostra que 12% dos idosos brasileiros consideram a vizinhança muito insegura, em contextos marcados pelo medo e a vulnerabilidade social. A percepção aparece de forma homogênea entre homens e mulheres de diferentes idades, afetando diretamente a saúde mental e a circulação social desse grupo. Para a coordenadora do estudo, Maria Fernanda Lima Costa, os dados reforçam a urgência de políticas públicas voltadas à adaptação das cidades para uma população que está envelhecendo. Segundo a pesquisadora, as prioridades devem incluir acessibilidade, segurança viária, mobilidade e planejamento urbano inclusivo.
13: Eu acho que essa questão da urbanidade, da segurança urbana, da questão da cidade amiga do idoso, né? A Organização Mundial de Saúde hoje tem uma iniciativa que é muito importante, que é a construção de cidades amigas do idoso, onde o idoso possa viver bem, com autonomia, com bem-estar. Então, eu acho que esse é um dado importantíssimo. Nós precisamos melhorar nossas cidades para que ela seja melhor para os idosos. E isso aí não é uma tarefa que pode ficar sendo adiada por muito tempo, não.
12: A perda da capacidade funcional é outro eixo do relatório. Os resultados apontam que 20,4% dos idosos brasileiros, cerca de 6,5 milhões de pessoas, têm dificuldade para realizar pelo menos uma atividade básica diária, como se vestir, tomar banho, comer, usar o banheiro ou levantar da cama, e acabam precisando de uma rede de apoio. O estudo apontou, no entanto, que a maioria deles é acolhido por uma mulher da família, que abre mão do seu emprego e de outras atividades para assegurar esses cuidados. Porém, apenas 5% delas têm alguma formação ou treinamento para cuidar de idosos. Da Rádio Nacional no Rio de Janeiro, Cristiane Ribeiro.
14: A popularização de medicamentos para emagrecimento, como Ozempic e Mounjaro, ultrapassou as farmácias e já ecoa nos salões de bares e restaurantes do país. Uma pesquisa recente da Abracel, Associação Brasileira de Bares e Restaurantes, revela que 61% dos empresários do setor já identificam mudanças no comportamento de consumo de seus clientes. O levantamento aponta uma clara busca por restrições calóricas. O impacto é sentido de forma mais aguda no fechamento das refeições, especialmente na saída de sobremesas. Opinião compartilhada pelo empresário baiano Jefferson Oliveira, proprietário de restaurantes de comida Aquilo em Salvador.
15: Aqui a gente trabalha com um restaurante de comida Aquilo, né? Almoço do dia a dia. Não somos um restaurante à la carte, de comidas geralmente procuradas para final de semana e etc. Então o que a gente está sentindo aqui é o seguinte: houve mais uma mudança da forma da alimentação, né, das pessoas. Com o uso de Mounjaro, de canetas emagrecedoras, geralmente o pessoal antigamente consumia cerca de 400 a 500 gramas de refeição, só que de uma refeição com itens mais calóricos. hoje, pessoas estão fazendo uso dessa medicação. Como o almoço é uma das refeições mais importantes do dia, a pessoa vai consumir ali cerca de 300, 400 gramas, um pouco menos, porém com mais proteína, mais salada. Eu, no geral, estou sentindo uma variação ainda pequena. Não estou sentindo uma variação muito grande que vai gerar uma diferença grande no meu faturamento. Mas a gente já consegue visualizar que está mudando a forma das pessoas se alimentarem, né? Buscando uma alimentação mais saudável. Então a gente aqui investe bastante em um buffet de salada amplo, com boa variedade, e isso ajuda a manter esses clientes.
14: Para José Eduardo Camargo, líder de conteúdo da Brasel, a mudança de comportamento, embora gradual, é estrutural. O consumidor está priorizando o que coloca no prato. Segundo ele, o mercado precisa estar atento a essa tendência e repensar a engenharia de cardápio para manter a atratividade.
16: O setor de bares e restaurantes, ele é muito resiliente, ele se adapta muito rapidamente a essas mudanças no comportamento do consumidor. E essa é só mais uma delas. Eu acho que o empresário ele pode encarar, inclusive, como uma oportunidade. Porque na medida em que isso começa a se tornar uma mudança mais consistente, o empresário pode rapidamente adaptar o cardápio, passar a ter opções mais leves, opções para compartilhar, outras opções de bebidas, e assim atingir um público que está nesse processo de mudança. Além disso, você sempre pode trabalhar o cardápio para ter itens de maior valor agregado. E, no fim das contas, se você consegue atingir esse público e trazê-lo para dentro do estabelecimento, pode ser uma vantagem, porque é um público que vai ser fiel ao seu estabelecimento e vai compensar, talvez, cortando uma sobremesa, mas visitando mais vezes aquele estabelecimento. Então, uma coisa, ela compensa a outra. Acho que o importante é você estar atento ao que está acontecendo, a essas mudanças no comportamento e reagir rapidamente.
14: Ainda segundo a pesquisa da Brasel, 64% dos empresários relatam aumento na procura por mini porções. Outros 70% indicam maior preferência por itens de cardápio considerados mais saudáveis. Comportamento percebido pelo gastrônomo Pedro Bonfim, proprietário de um restaurante e um estabelecimento de açaí em Salvador e região metropolitana.
17: Em relação a essa questão de movimento, eu acho que dá para se perceber uma mudança muito clara na forma de consumo das pessoas. Eu já tenho 15 anos no mercado de alimentação, então a gente tem a noção do passado como era. Antigamente as pessoas não estavam tão preocupadas com essa questão da alimentação durante a semana, por exemplo. Durante a semana, o cara escolhia ir em um lugar e iria no outro, ou segurava a grana por uma questão financeira e não ia. Não era tão voltada essa questão da saúde. E hoje a gente percebe que há uma mudança bem clara. Durante a semana as pessoas estão preferindo se alimentar melhor. Elas estão deixando de consumir produtos mais calóricos, produtos com mais açúcar. E no nosso caso a gente tem que aceitar que é uma realidade e buscar alternativas, né? Buscar produtos mais saudáveis, oferecer produtos mais saudáveis, uma outra forma de entretenimento, aliar, né? Aliar alimentação com entretenimento, para buscar manter o mesmo nível de vendas do passado, né?
14: No setor de bebidas, a mudança também é evidente. Enquanto a demanda por álcool segue instável, a procura por opções não alcoólicas ou com menor teor já é uma realidade para 53% dos empresários. O desafio para o mercado agora é equilibrar a rentabilidade com as novas demandas. Da Rádio Educadora de Salvador, Josi Braga.
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18: O Bom Gestor Público de hoje apresenta o projeto Desenvolvimento Sustentável com Responsabilidade Social e Ambiental. A iniciativa do projeto de Ubiratã construiu um novo aterro sanitário, investiu no barracão de recicláveis e no aterro de resíduos da construção civil e galhadas. Em média, foram recicladas 40 toneladas de resíduos por mês, que geraram renda e deixaram de ir para o aterro sanitário. Um dos braços do projeto é a Recitã, Associação dos Catadores de Materiais de Recicláveis de Ubiratã, que disponibiliza uma estrutura física e administrativa para os 16 associados, com barracão, equipamentos necessários e café da manhã e almoço. Além disso, a prefeitura paga um valor por cada tonelada processada pela associação, garantindo uma complementação da renda desses trabalhadores. Segundo o secretário da Agricultura, Pecuária e Abastecimento, Thiago Munhoz, D'Alessio, o maior resultado do programa foi na média salarial dos trabalhadores.
19: O maior foi a média salarial deles. Cada trabalhador não atingia nenhum salário mínimo. Hoje, eles estão recebendo mais de um salário mínimo. Então, isso foi a nossa maior conquista. Porque a gente acompanha eles no dia a dia, você via que eles tinham dificuldade, meio de transporte para outras coisas, né? Hoje, já estão até comprando carro, um celular, fazendo plano de saúde, sempre melhorando a qualidade de vida.
18: São realizadas também campanhas de educação ambiental, que envolvem crianças, a população em geral e a própria associação. Tudo isso traz valorização e dignidade a esses trabalhadores, que realizam um trabalho de suma importância perante a sociedade, mas que muitas vezes passa despercebido. Jennifer de Sá, beneficiária do projeto, afirma que é muito gratificante ver como as coisas mudaram após o início do programa.
20: Antigamente, o nosso serviço era meio que desumano. Era na cidade, era um barracão pequeno, pouco espaço, a gente tinha que catar o recicláveis do chão. Hoje não, hoje nós somos uma melhoria, temos um barracão mais amplo, temos os equipamentos, que é a esteira de elevação, que leva o reciclado, aí tem a esteira que joga o rejeito, então deu uma melhorada, que a prefeitura começou a apoiar mais, eles fornecem para nós o almoço, o pão pro café, e também ajuda a gente em dinheiro. O que a gente consegue reciclar, comprovar em nota fiscal, eles pagam pra gente a tonelada. É muito gratificante ver como as coisas mudaram.
18: Os bons resultados fizeram com que o projeto conquistasse o Prêmio Gestor Público Paraná 2025, uma das premiações mais importantes desse segmento no Brasil. O prêmio conta com diversas categorias. O desenvolvimento sustentável com responsabilidade social e ambiental foi coroado com o Certificado de Reconhecimento. Para o prefeito de Ubiratã, Fábio de Oliveira D'Alessio, o prêmio incentiva, desperta a curiosidade e o interesse dos prefeitos e gestores de fazerem bem feito.
21: Primeiro é um incentivo para que a gente continue desenvolvendo projetos, continue aperfeiçoando os trabalhos da equipe, para que tenhamos projetos cada vez melhores, mais elaborados, organizados, e que a gente possa participar outras vezes e com toda certeza ser premiado também. Isso incentiva, desperta a curiosidade, o interesse dos prefeitos, dos gestores, das equipes, em fazer bem feito, poder ser premiado.
18: Mais informações sobre esse projeto e sobre outras iniciativas premiadas no Prêmio Gestor Público Paraná, você encontra no site pgp-pr.org.br.
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22: Mais de 1 bilhão de jovens em todo o planeta podem desenvolver perda auditiva permanente. O alerta é da Organização Mundial da Saúde. Nos países desenvolvidos, o quadro já preocupa. Mais de 43 milhões de pessoas entre 12 e 35 anos vivem com deficiência auditiva incapacitante. O presidente da Associação Gaúcha de Otorrinolaringologia e professor da Universidade Federal do Rio Grande do Sul, Joel Lavinsky, dá dicas para o uso seguro dos fones de ouvido.
23: Evitar o uso de fones de ouvido por muitas horas, priorizar aqueles fones de ouvido que forneçam a tecnologia de cancelamento do ruído externo. Isso faz com que a pessoa não precise aumentar tanto o volume para compensar o ruído externo. Outra questão importante, a pessoa que está ao lado da pessoa que está utilizando o fone de ouvido, ela não pode ouvir o som dos fones de ouvido. Porque se a pessoa que está ao lado consegue escutar o que a pessoa está ouvindo com os fones de ouvido, é porque esse som está muito alto.
22: Apesar dos riscos, outro especialista ressalta que grande parte dos danos pode ser prevenida com atitudes simples. A recomendação do diretor executivo do Instituto Médico de Brasília, doutor Marcos Pontes, é reduzir o tempo de uso e seguir a regra 60 por 60.
24: De ouvir música em até 60% do volume máximo do aparelho, por no máximo 60 minutos seguidos. Também é fundamental fazer pausas auditivas durante o dia, reduzir a exposição a ambientes extremamente barulhentos e utilizar protetores auriculares quando for necessário, especialmente em shows, em eventos ou ambientes de trabalho com muito ruído.
22: Os cuidados para quem trabalha em locais com exposição contínua e frequente a sons intensos, como fábricas e indústrias, incluem o uso de abafadores do tipo concha, que cobrem toda a orelha e garantem maior proteção. Da Rádio Nacional, no Rio de Janeiro, Tatiana Alves.
0: Eu fui ficando, nunca mais saí de lá, nunca trabalhei em outro lugar, só trabalhei lá desde quando eu vim. Acho que essa me pagou uns 3 meses. Depois que fui acostumando, não pagou mais.
2: O depoimento é de Maria Santiago, de 78 anos. Ela saiu de Belo Horizonte aos 17, em busca de trabalho no Rio de Janeiro, e passou décadas na mesma casa. Foi resgatada de trabalho análogo ao de escravo aos 75 anos de idade.
0: No começo era ótimo, maravilhoso. Depois, ficou tudo ruim.
2: O auditor fiscal do trabalho, Maurício Krepski, fala sobre a complexidade do trabalho doméstico e a relação das vítimas com os exploradores.
3: Isso é uma atividade que tem um envolvimento muito grande com a vítima, que exige da auditoria fiscal não só conhecer o direito do trabalho, mas também ter a empatia de entender a outra vítima, entender aquela situação e às vezes até entender o porquê que ela não quer falar, porquê que ela idolatra tanto o seu explorador. Como que consegue mostrar uma situação de que ela é detentora de direitos e que aquela situação não está correta?
2: Maria relata o medo vivido após o resgate e confessa que, no início, desejou voltar para a casa dos seus ex-patrões.
0: Quando eu saí de lá, eu fiquei com medo, né? Porque não vou para onde? Aí fui parar num abrigo horroroso. Aí depois, a gente vai acostumando, né? Eles não deixaram eu voltar mais.
4: A senhora chegou a querer voltar para lá?
0: Então, estava no abrigo, tá, queria.
2: O defensor público Juliano Godoy aponta uma lacuna: a falta de políticas públicas pós-resgate.
5: O Estado, ele deve também, né, desenvolver políticas públicas para receber essas pessoas num momento pós-resgate, para que tenham uma vida digna, para que continuem sendo útil, para que continuem produzindo, se quiser, para que continuem vivendo na sociedade como uma pessoa que tem os seus direitos respeitados.
2: Leonardo Sakamoto, diretor da ONG Repórter Brasil, comenta a polêmica em torno da equiparação de direitos das trabalhadoras domésticas e acrescenta: essa resistência reflete uma herança da escravidão.
25: Vamos lembrar que tem o quê? Tem 2 décadas que rolou a discussão de equiparação de direitos com a PEC das domésticas. Com a equiparação das domésticas com o restante dos trabalhadores. E a classe média brasileira chiou, falou: como é que eu vou ter minha doméstica? Tão incorporado que estava a senzala dentro das casas das pessoas.
2: Resgatada há 3 anos, hoje Maria gosta de ir aos jogos do Botafogo, seu time do coração, e ganhou autógrafos dos jogadores.
4: Como é que a senhora se sente hoje?
0: Feliz da vida.
2: E se você souber de situações de trabalho escravo, comunique pelo Disque 100. Na próxima reportagem, a história de Maria Raimunda, que além de ser escravizada, ainda sofreu outros tipos de violações. Com colaboração de Ana Graziela Guiar e Ana Passos, produção de Cleiton Miranda e Patrícia Araújo e sonoplastia de Egberto Martins, da TV Brasil, Marieta Casarré.
26: ...680 pacotes de figurinhas e 112 álbuns da Copa do Mundo com suspeita de serem falsificados foram apreendidos pela Polícia Civil em um estabelecimento comercial em Patos de Minas, na região do Alto Paranaíba. De acordo com a polícia, a apreensão ocorreu durante uma operação que apurou denúncias da venda irregular dos produtos. Ao chegar no estabelecimento, os policiais encontraram os pacotes de figurinhas sendo vendidos por R$ 6,00 cada, sendo que o valor de tabela é de R$ 7,00. Os proprietários da loja não apresentaram notas fiscais e alegaram que haviam adquirido os produtos em São Paulo. Segundo o delegado Luiz Mauro Sampaio, o material será periciado para comprovar a falsificação e os comerciantes podem responder criminalmente pela venda.
27: Pela análise imediata dos policiais, já se verifica de diversos procedimentos que se encontram aí, que são contrafeitos, ou seja, são falsificados, que poderá levar essas pessoas ao cárcere, ou mesmo para que elas tenham aí a responsabilização criminal e às vezes cível sobre seus atos. É importante que você, da população, entenda esse trabalho da Polícia Civil, um trabalho também preventivo, um trabalho que faz com que toda a população ganhe com isso.
26: Na última semana, a Polícia de São Paulo apreendeu cerca de 85 mil figurinhas e álbuns falsificados no comércio da capital paulista. Na semana anterior, a polícia do Rio de Janeiro apreendeu cerca de 200 mil figurinhas falsas em Nova Iguaçu, além de camisas da seleção falsas e outros produtos piratas relacionados à Copa. Empresas do setor de material esportivo estimam um prejuízo de cerca de 30 bilhões de reais com a pirataria de produtos relacionados à Copa. Somente em impostos federais, a perda pode chegar a 7 bilhões.
6: Da Rádio Inconfidência de Belo Horizonte, Leandro Siqueira, para a Rádio Nacional de Brasília.
7: Sempre que ocorrem novos ataques envolvendo banhistas e tubarões na costa brasileira, aparecem as informações incorretas, fake news e dúvidas que passam a circular principalmente nas redes sociais. Um menino de 11 anos e uma jovem de 19 foram as mais recentes vítimas de ataques de tubarões, desta vez na orla da região metropolitana de Recife. Para explicar essas ocorrências, especialistas apontam fatores climáticos, ambientais e, claro, a intervenção humana no ecossistema marítimo para os ataques. Pernambuco passou a ter um aumento de casos envolvendo tubarões após a construção do complexo industrial portuário de Suape, na região metropolitana. Pesquisas atribuem o aumento dos ataques na região ao empreendimento, como explica o biólogo marinho Marcelo Spielmann.
8: Ele acabou com o mangue da região, e aí houve uma diminuição na oferta de alimentação, e também fechou duas bocas de rio, e a fêmea penetra na água doce para parir o filhote em água doce. Quando você fecha a boca de rio e acaba com a comida, essa população que havia em Suape, que nunca representou grandes ameaças, ela se deslocou para Grande Recife.
7: O biólogo explica que a construção causou um aumento na interação involuntária entre os tubarões e os frequentadores da orla. Na Grande Recife, por exemplo, 90% dos ataques são de espécie cabeça chata e 10% do tubarão tigre. Segundo o pesquisador Marcelo Spielmann, os ataques do tubarão da espécie cabeça chata podem acontecer em águas muito rasas, como ocorrido recentemente com a criança de 11 anos. Já o tubarão tigre costuma atacar em maior profundidade, mais afastado da areia. Outro fator de risco apontado pelos estudiosos é a maré alta. Isso permite que os tubarões cruzem a barreira de recifes de corais. Além disso, a água que banha a orla fica mais turva nos períodos de chuva. Como explica a pesquisadora do Núcleo de Ensino Ambiental da Universidade Federal Rural de Pernambuco, Mariana Cruz.
9: Devido à turbidez da água, a visão do tubarão ela vai ficando mais comprometida. Assim como nós, a gente não consegue enxergar num lugar onde está tudo embaçado. Para isso, ele vai utilizar poros que existem no rosto dele, que a gente chama de sexto sentido, que são as ampolas de Lorenzini. Essas ampolas de Lorenzini conseguem detectar a presença de seres vivos que vão estar escondidos, mas não identificando que não somos a presa dele. Então ele só vai identificar depois da mordida investigativa.
7: Na praia de Boa Viagem, em Recife, já ocorreram 25 ataques desde 1992, segundo o CEMIT, Comitê Estadual de Monitoramento de Incidentes com Tubarões. Neste caso específico, Marcelo Spielmann explica que as características do mar e das correntes naquele local influenciam para a maior presença de tubarões.
8: Em frente à praia de Boa Viagem, existe um canal submarino que passa bem próximo, exatamente na borda desse canal que tem a maior formação de onda e é onde vai ter o surfista tentando pegar sua onda. E exatamente nesse canal, o tubarão cabeça chata passa para tentar capturar seu peixe. E aí existe a possibilidade de haver um ataque não provocado.
7: O biólogo reforça ainda que não se trata de um desequilíbrio ambiental ou ataque intencional dos tubarões.
8: O ecossistema da região não está em desequilíbrio porque os ataques não são com fins de alimentação. O tubarão é um animal muito adaptável. Se está faltando comida em algum lugar, ele se desloca para outro lugar. Então, não é o desequilíbrio ou um potencial desequilíbrio que vai fazer com que o animal ataque ou não.
7: No estado de Pernambuco, existem mais de 150 placas em 33 quilômetros de orla que alertam sobre o perigo no mar em relação aos tubarões. A bióloga Camila Vilarim dá outras dicas que ajudam a evitar possíveis ataques na região.
9: Durante períodos chuvosos e em águas turvas, o tubarão ele enxerga muito bem
10: mas em águas turvas ele pode acabar confundindo o ser humano com uma presa. Em áreas sem proteção de arrecifes, e mesmo que tenha arrecife e a maré esteja alta, não é indicado entrar. O tubarão cabeça chata, ele pode adentrar o rio, ele utiliza o estuário também como área de reprodução, e a gente precisa ter uma atenção maior nessas áreas. Ao amanhecer e ao cair da tarde, são momentos que os animais, os tubarões, eles estão mais propícios a se alimentar. O tubarão, ele tem um olfato muito bom. Então, se tiver com algum ferimento, algum sangramento, não é indicado entrar no mar.
7: Segundo o CEMIT, órgão ligado à Secretaria de Meio Ambiente Pernambucana, a Orla do Estado, somada a Fernando de Noronha, já registrou 84 casos desde 1992, quando as ocorrências começaram a ser registradas. Com produção de Lígia Maria, da Rádio Nacional em São Luís, Madison Euler.
11: Você já teve a impressão de que os vagalumes estão desaparecendo? Estudos recentes constataram um declínio populacional preocupante em várias espécies desses insetos. Lucas Campelo Gonçalves, doutorando do Programa de Pós-Graduação em Biodiversidade e Biologia Evolutiva da Universidade Federal do Rio de Janeiro, estuda esse fenômeno. Ele integra o projeto de pesquisa Sistemática de Lutidotini, dedicado a mapear a diversidade de vagalumes no Brasil. De acordo com o pesquisador, as principais causas para essa redução estão ligadas à interferência humana nos habitats naturais.
12: A iluminação artificial das cidades reduz o contraste natural da noite, o que vai interferir diretamente na comunicação dos insetos bioluminescentes. Mas o problema vai muito além da luz artificial, desmatamento, a urbanização, o uso desenfreado de pesticidas, as mudanças climáticas, a poluição das águas. Como muitas espécies dependem de microambientes muito específicos, qualquer pequena alteração já pode causar um impacto significativo.
11: Os vagalumes produzem luz a partir de um processo chamado bioluminescência, que ocorre através de reações químicas transformadas em energia luminosa dentro do seu organismo. Eles a utilizam principalmente para comunicação durante a fase reprodutiva, em padrões sequenciais e cores que variam entre as espécies. Há também espécies de vagalumes que não produzem luz na fase adulta e se comunicam por meio de feromônios. No Brasil, país com a maior diversidade de vagalumes do mundo, muitas espécies permanecem desconhecidas pela ciência. Cada uma com seu estilo de vida próprio, ocupando habitats e se adaptando de formas diferentes. Diante desse cenário, o projeto Sistemática de Lutidotini vem identificando novas espécies de vagalumes e avaliando sua evolução, conforme explica Lucas Campelo Gonçalves.
12: A gente estuda as relações evolutivas entre as espécies para entender, por exemplo, como que a bioluminescência apareceu, foi perdida, como que diferentes adaptações a determinados ambientes podem ter influenciado a diversificação de espécies de vagalumes. Para além disso, esse tipo de pesquisa também é extremamente importante para a conservação, visto que pesquisadores de diversas partes do planeta vêm observando e vêm alertando para um possível desaparecimento dos vagalumes.
11: A iniciativa também conta com a participação de pesquisadores das universidades Georgia e Western Carolina, nos Estados Unidos. Segundo os cientistas, compreender o histórico evolutivo da variedade de vagalumes e as causas do seu desaparecimento é fundamental para entender as mudanças na natureza, cada vez mais impactadas pela ação humana. Sob supervisão de Fábio Cardoso, da Rádio Nacional do Rio de Janeiro, João Barbosa.
13: Doar sangue é um gesto solidário que salva vidas. Pode parecer simples, mas leva esperança a muitas pessoas que precisam. Dados do Ministério da Saúde indicam que apenas uma bolsa de sangue pode salvar até 4 vidas. Para conscientizar e educar as pessoas a respeito da importância deste ato, o Junho Vermelho foi criado, uma campanha nacional que visa ampliar o número de doadores em todo o país. O mês foi escolhido por ser um período do ano em que os hemocentros registram quedas expressivas nos estoques e as demandas por transfusões costumam aumentar. Essa atividade faz parte da vida de Samuel de Jesus, assistente de risco, há mais de 10 anos. Hábito que foi criado quando uma amiga próxima precisou de ajuda.
14: Eu mesmo posso precisar de um dia disso aí. Seria muito bom que alguém tivesse essa conscientização também, né? quando eu precisasse.
13: Há mais de uma década, a história do mergulhador Rafael Apolinário como doador vem de família.
15: O meu pai sempre foi doador, né? E ele apresentou câncer num certo período da vida dele. E eu acabei vindo tomar o lugar dele aqui nessa função de colaborador, de doador aqui.
13: Embora o número de doações realizadas no Brasil esteja dentro do parâmetro recomendado pela Organização Mundial de Saúde, OMS, o Ministério da Saúde realiza campanhas anuais para captar mais doadores e manter estoques de sangue e de hemoderivados. Em 2024, 1,6% da população fez doação de sangue no país. A pasta também acompanha diariamente o estoque nos hemocentros estaduais. Vale destacar que a doação de sangue também é importante para a produção de medicamentos essenciais derivados do plasma. O doutor Luiz Amorim, médico hematologista, fala sobre os maiores usos do sangue doado.
16: Os maiores usos são cirurgia, câncer e traumas. A gente está então recuperando os estoques que baixaram muito por causa da greve. Por isso que a gente não pode correr o risco de novo de ter uma outra baixa por causa da Copa do Mundo, por causa da chuva, do frio, etc.
13: Doar sangue é mais do que um ato de solidariedade. É oferecer a alguém a oportunidade de continuar escrevendo a própria história. Em poucos minutos, um gesto simples pode levar esperança, tratamento e vida a quem mais precisa, porque a vida tem pressa e a solidariedade corre nas veias de quem doa. Da Rádio Cultura FM de Belém, Gabriel Nascimento para a Rádio Nacional.
17: A trajetória do ator Antônio Pitanga, considerado fundamental para o protagonismo negro no cinema brasileiro, é contada em uma grande retrospectiva no Centro Cultural Banco do Brasil, Rio de Janeiro. Pitanga destacou-se especialmente pela atuação no período do Cinema Novo, movimento de renovação estética e política no cinema brasileiro, marcado por narrativas voltadas às desigualdades sociais e às tensões do país. Ele atuou em filmes centrais do período, tornando-se um de seus rostos mais conhecidos. Sueli Voltarelli, gerente-geral do Centro Cultural Banco do Brasil Rio de Janeiro, conta como surgiu o projeto.
18: A ideia de fazer a mostra sobre o Pitanga e homenagear o Pitanga surgiu a partir de uma inscrição da mostra no nosso edital de seleção de projetos. Quando nós vimos essa inscrição, nos apaixonamos pelo projeto, entendemos que era uma coisa muito importante a ser feita.
17: Sueli também destaca a importância de Antônio Pitanga na história do cinema.
18: Ele trabalhou com Glauber Rocha e está ativo até hoje. Então, são muitos e muitos anos que ele está no cinema brasileiro e é muito, muito merecido essa homenagem.
17: A programação da Mostra Pitanga reúne clássicos da sétima arte com a participação do artista, obras restauradas e atividades paralelas, como um curso, leitura dramática e mesa redonda. As sessões de cinema reúnem 39 filmes, entre longas, médias e curtas-metragens, que atravessam diferentes momentos do cinema brasileiro. Entre os destaques estão Barravento, de Glauber Rocha, Ganga Zumba, de Cacá Diegues e O Pagador de Promessas, de Anselmo Duarte. Também vão ser exibidos filmes em versões restauradas em 4K, como A Grande Feira e Tocaia no Asfalto, do cineasta baiano Roberto Pires. A Mostra Pitanga fica em cartaz até o próximo dia 29, com entrada franca. Da Rádio Nacional no Rio de Janeiro, Carolina Pessoa.
19: As etapas que devem ser cumpridas para iniciar a construção da ponte que vai ligar Salvador à ilha de Itaparica, na Bahia, tiveram mais um avanço importante. A empresa chinesa Second Harbor Brasil Engenharia, que lidera o consórcio que vai realizar a obra, foi autorizada pela Secretaria de Patrimônio da União a instalar o pier flutuante de 395 metros quadrados e também a implantar o canteiro de obras de 6.300 metros quadrados. Os dois espaços darão apoio logístico durante a construção. O canteiro de obras e o acesso ao pier ocuparão áreas de espelho d'água e terrenos de marinha sob domínio da União no bairro Calçada, localizado na Cidade Baixa, em Salvador. Cerca de 7 mil empregos serão gerados durante a execução do projeto. Segundo a concessionária chinesa, a utilização da plataforma é inédita em construções aqui no Brasil e segue um modelo já empregado em grandes obras de infraestrutura na China. Entre as principais vantagens do pier está a redução de quase 70% no número de embarcações de apoio circulando na Baía de Todos os Santos, contribuindo para a maior organização do tráfego marítimo durante a construção da ponte. Com 12.400 metros de extensão sobre o mar, esta será a maior ponte da América Latina sobre lâmina d'água, conectando Salvador ao município de Vera Cruz, na ilha de Itaparica. A obra da ponte vai beneficiar 250 cidades da Bahia, localizadas no Recôncavo, sul e baixo sul do estado, além da região metropolitana da capital baiana, onde vivem cerca de 10 milhões de pessoas. Segundo o governo da Bahia, a conclusão dos serviços está prevista para junho de 2031. No site pontesalvadoritaparica.com.br é possível conhecer detalhes do projeto. Da Rádio Nacional em São Luís, Madison Euler.
17: Bailarinos de diversas idades e estilos movimentam a cidade de Cubatão, em São Paulo, até o próximo domingo. É a 12ª edição do FIDFest, Festival Internacional de Dança, um dos maiores encontros de dança do país. Entre as atrações estão apresentações, workshops e audições com possibilidades de carreira internacional. O objetivo é incentivar os talentos da área e democratizar a dança. André Santos, um dos diretores e idealizadores, dá detalhes do projeto.
1: O festival possui modalidades como solo, duos, trios, conjuntos e é dividida nas categorias infantil, infanto-juvenil, juvenil, adulta, mista, 40+, e também master. Os estilos que participam incluem aí balé clássico e neoclássico, inclui contemporâneo, jazz, dance, danças urbanas, sapateado, estilo livre, balé de repertório. A premiação conta com medalhas, troféus e também com prêmios em dinheiro, totalizando aí R$50 mil. Além disso, há premiações especiais para melhor coreografia, melhor bailarino e destaque de cada gênero.
17: Os premiados são escolhidos por uma diversificada banca de jurados, formada por profissionais experientes da dança, que também ministram workshops durante o festival. O diretor fala sobre esses profissionais e os critérios de avaliação.
3: Uma das prerrogativas do FIDFest é sempre buscar para a banca de júri profissionais renomados, tanto nacional quanto internacionalmente, no universo da dança. Eles avaliam ritmo, composição coreográfica, criatividade, eles avaliam utilização do espaço cênico, sincronismo também, conjunto, execução técnica.
17: André Santos destaca ainda a relevância do Festival Internacional de Dança.
3: O FIDFest ele tem um papel muito importante na valorização da dança, porque ele também cria, principalmente, oportunidades reais para artistas de diferentes estilos, diferentes idades e regiões que têm oportunidade de mostrar o seu trabalho. Além da competição, o evento ele promove a formação, ele promove o intercâmbio cultural, a visibilidade artística e o acesso a profissionais renomados no mercado. E também fortalece a economia criativa.
17: O FIDFest acontece no Teatro Municipal Zanzalá, grandioso espaço de cultura no centro da cidade de Cubatão, com mais de 300 lugares. O nome é uma homenagem à obra do escritor cubatense Afonso Schmidt, autor do romance Zanzalá, publicado em 1938. Da Rádio Nacional no Rio de Janeiro, Carolina Pessoa.
14: Serviços. Começa hoje e vai até o dia 7, a 5ª edição da Festa Literária de Morretes, a FLIMO. Com entrada gratuita, o evento oferece uma programação diversificada para todas as idades, incluindo debates com escritores renomados, lançamentos de livros, oficinas, contação de histórias, espetáculos teatrais e apresentações musicais. A homenageada desta edição é a poeta paranaense Alice Ruiz, que completa 80 anos neste ano, 2026. As atividades acontecem em diversos espaços culturais da cidade e prometem transformar Morretes em um grande encontro entre literatura, arte e cultura. A programação completa está disponível no site flimo.com.br. Estudantes da Rede Estadual do Paraná já podem se inscrever para o curso gratuito de espanhol online, oferecido pelo Centro de Línguas Estrangeiras Modernas, o CELEM. são 1.700 vagas com aulas ao vivo, totalmente online e foco na comunicação prática. As inscrições devem ser feitas pela área do aluno da Secretaria da Educação e seguem abertas até o preenchimento das vagas. Além da flexibilidade para estudar de casa, os participantes recebem certificado de conclusão.
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Oiê, muito bom dia, boa segunda-feira, boa semana pra você que tá comigo, Flávia Rocha, chegando aqui na programação da sua Atitude Sonora. Bora começar com o Chuck Berry hoje?

0: Mundo Livre, sua atitude sonora, delícia demais, hein? Simon & Garfunkel, clássica da folk music, Mr. Robinson, também Sublime, Wrong Way, e já já tem o Flow, trazendo por aqui 10 sons sem intervalos, vem curtir comigo.
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0: Mundo Livre, o Flow, trazendo por aqui com Supertramp, Breakfast in America. Também Alice in Chains, Nutshell e U2, New Year's Day. São 10 sons diretos, sem intervalos. Essa é a primeira edição do Flow do dia aqui na Mundo Livre. A gente segue agora com Incubus, Wish You Were Here.
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0: Na Mundo Livre, para fechar essa edição do Flow, Lenny Kravitz, American Woman, também RPM, Olhar 43 e Free All Right Now. Falando em RPM, você já sabe, né? 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Já, depois do break, tem Mundo News aqui na programação com música e informação pra você.
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7: Bom dia, 7:01, segunda-feira, 8 de junho de 2026, dia em que Mercúrio segue em câncer, deixando aquela comunicação mais sensível, mais intuitiva. Então a dica é ter cuidado e carinho aí com as palavras, né? Eu sou Flávia Rocha e por aqui tô começando mais uma edição do Mundo News, até as 9 da manhã, com música, informação e, claro, o nosso tradicional bate-papo. Como disse por aqui nossa querida ouvinte Annelise Finger, bom dia Flavinha, hora para essa temida semana de 5 dias. Que Deus nos ajude. Full week por aqui, semana cheia com 5 dias úteis. Então, bora trabalhar, bora buscar o nosso. Boa semana para você e bora aqui começar com os destaques do Mundo News de hoje. Nota Paraná procura 14 ganhadores de R$1.000 que perderão o prêmio agora no mês de junho. É sancionada a lei que garante renovação automática da CNH. Inscrições do Enem 2026 são prorrogadas. Essa semana tem Dia dos Namorados, né? E Curitiba terá o presente mais caro do Paraná em 2026. E a Copa do Mundo 2026 começa nesta semana. Quem já tá preparado com a roupa de ir, hein? Começamos de som aqui no Mundo News de hoje com Metallica, Enter Sandman. Bom dia! Bom dia!

0: Mundo Livre, sua atitude sonora com Eagle Eye Cherry, Are You Still Having Fun? Também Kings of Leon, To Space e Sonzeira, hein? Começando com tudo hoje, Linkin Park, Numb, Metallica, Enter Sandman, que tal, hein? 7:18, ótima segunda-feira, ótima semana, o solzinho já tá chegando lá fora. Tô tendo uma vista lindíssima aqui, hein, da janela do estúdio da Mundo Livre nas Mercês, em Curitiba. Bom, gente, e a semana começou e quem usa ônibus aqui na capital vai ganhar mais duas opções de integração sem precisar pagar uma nova passagem a partir desta segunda-feira. Uma das novidades atende os passageiros da linha Tanguá. Agora será possível fazer a troca para as linhas Interbairros 2, nos dois sentidos, na região da Pedreira Paulo Leminski. A conexão poderá ser feita nos pontos das ruas Eugênio Flores e São Salvador dentro do período de uma hora. Outra integração começa a funcionar na cidade industrial de Curitiba, nas linhas Vizinhança Santa Rita, Vila Verde e Bosch. A conexão será feita no cruzamento das ruas Paul Garfunkel e Emílio Romani. Nas integrações temporais, o passageiro pode trocar de linha dentro de um período determinado usando o cartão transporte, sem a necessidade de embarcar em um terminal. A conexão pode ser feita em pontos de ônibus, estações tubo ou outros locais cadastrados no sistema. E você aí, participa do Nota Paraná? Olha só essa, hein, gente? Moradores de Curitiba e da região metropolitana precisam ficar atentos, porque o programa Nota Paraná está tentando localizar consumidores que ganharam prêmios de R$ 1.000 em sorteios realizados há um ano e que ainda não fizeram o resgate do dinheiro. Segundo a coordenação do programa, os valores expiram neste mês de junho. O problema é que muitos ganhadores não atendem as ligações ou estão com os dados de contato desatualizados. Além disso, o receio de golpes faz com que algumas pessoas desconfiem quando recebem esse tipo de comunicação, né? Os prêmios foram sorteados em junho de 2025 e precisam ser resgatados dentro do prazo previsto pelo programa. Depois disso, os valores deixam de ficar disponíveis aos ganhadores. Olha aí, gente, que tal, hein? Será que você é um desses ganhadores? Entra lá no site aí do Nota Paraná para confirmar aí se de repente você tem R$ 1.000 esperando. Inclusive, eu seria uma pessoa que se ganhasse e não ia saber, porque eu não atendo ligações de números que eu não conheço. Bom, quem tá comigo por aqui, Adriano Fressato, chefe Flavinha, bom dia. Começar a semana com Enter Sandman é de arrepiar. Luiz Júnior também por aqui, bom dia Flavinha, bom dia Mundo Livre. Para as pedras do caminho, uma pedrada de respeito. Bora viver a semana com garra, por termos saúde, nosso bem mais precioso. Ah, o Luiz Júnior estava curtindo aqui o Metallica também, assim como o Gil Andrade Gomes. Viva o Metallica! Clóvis Martins também na área. Bom dia, Mundo Livre. Flavinha, uma ótima semana para todos. Quem também mandou mensagem já cedinho por aqui foi o nosso ouvinte Antônio Carlos Carvalho, dando uma sugestão de enquete para hoje, hein? Olha só, falou o seguinte. Bom dia, ótima semana para todos. Comprei esse mini aspirador de pó para ter no carro. Sou motorista de aplicativo, então pensei que vai me ajudar no meu dia a dia. Todo empolgado, carreguei o aparelho e fui usar. Que decepção, não serve em nada do que propõe a fazer. Então fica a pergunta, o que você comprou que te gerou muita expectativa e na hora do uso ficou decepcionado? E pode também relatos de algo que você não deu o mínimo de atenção e te surpreendeu positivamente. Dou um exemplo por aqui também, viu, Antônio? Eu comprei uma vez aquela pipoqueira para fazer pipoca sem óleo. A pipoqueira estoura, beleza, mas o sal não pega na pipoca por não ter óleo ali, né? Então ficou meio complicado, acabou ficando de lado aí a pipoqueira sem uso, assim como o seu aspirador de pó. Então manda pra cá a sua mensagem respondendo a enquete aí sugerida pelo Antônio Carlos Carvalho. O que é que você comprou aí que te gerou muita expectativa e na hora de usar te deixou decepcionado? Ou vice-versa, né? Comprou, não deu o mínimo de atenção, mas te surpreendeu positivamente, hein? 7:22, muito bom dia, já tô de volta com o nosso Mundo News, vai rolar por aqui som do Creedence e muito mais.
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0: Mundo Livre, sua atitude sonora com a Pitty e com a Lizzy. Red Hot Chili Peppers, Dani, Califórnia. Agora 7h42. Ótima segunda-feira para você. Bora saber da previsão do tempo para esta semana, que começa mais uma vez com aquele friozinho, né, em boa parte do estado. Segundo o CIMEPAR, cidades das regiões Centro-Sul, Sudeste, Campos Gerais, Norte e também da região metropolitana de Curitiba devem registrar temperaturas entre 6 e 7 graus nas primeiras horas da manhã. Apesar do frio, não há previsão de geada neste início de semana. E o destaque dos próximos dias deve ser a volta da chuva ao Paraná. Uma mudança no tempo ocorre por causa da formação de um ciclone na região sul do país, que deve influenciar as condições do tempo no Paraná e aumentar a chance de chuva e temporais. A instabilidade começa a avançar já nesta segunda-feira. Amanhã, a chuva continua de forma irregular, principalmente nas regiões da metade leste do estado. Na quarta-feira, previsão de aumento das áreas de instabilidade, com chuva mais frequente em diferentes regiões do estado. Mínima de hoje 9, máxima de 20 graus aqui em Curitiba. Então deve até sair ainda um solzinho antes da chuva chegar para aproveitar uma tarde um pouquinho mais quentinha. 7h43. Nossos ouvintes por aqui, Adri Almeida, bom dia Flavinha, partiu Lavoro com a sua companhia, bom dia Adri. O Tiago Cavalheiro mandando a mensagem aqui falando sobre o contracapa ontem do Legião, segundo ele estava demais, parabéns, valeu Tiago. Contracapa ontem trouxe o álbum 2, né, da Legião Urbana, 40 anos aí do segundo trabalho de estúdio da Legião. A Carol por aqui, Flavinha, bom dia. Depois que você falou do prêmio do Nota Paraná, eu fui conferir e olha, não tinha 1.000, mas tinha 100 reais de sorteio. Já está valendo, né? Começar a semana bem, obrigada. Valeu, Carol. Coisa boa, hein? Claro que está valendo. Nossa, 100 pila aí no bolso. Tá ótimo. Quem mais por aqui? Cristina Stempinhaque. Bom dia, Mundo Livre. Deixando um beijo para o maridão Stempinhaque, que está de aniversário hoje. Beijos, Cris. Valeu, feliz aniversário aí pro seu marido também. Bom, a enquete de hoje foi sugestão do ouvinte Antônio Carlos Carvalho, perguntando o que você comprou, que te gerou muita expectativa e na hora do uso você ficou decepcionado. Comentei sobre a pipoqueira sem óleo e a Ali mandou a seguinte dica. Bom dia, tudo bem? Coloque um pingo de óleo no recipiente com a pipoca. Depois coloque manteiga em cima, naquele suporte que parece uma tampinha e assim derrete a manteiga. Depois de pronta, espalhe na pipoca e coloque sal. Ah, também comprei um mini aspirador para carro e realmente não funciona. Eu lembro que o meu pai comprou um mini aspirador também, ou eu dei de presente para ele, algo assim, e nem na primeira vez não funcionou, gente. Simplesmente não ligava. Depois a gente conseguiu trocar e até hoje não sei se funciona o aspirador, hein? Falando bem a verdade. William Kanashiro dando seu relato também por aqui, ó. Bom dia, Flavinha. Comprei uma mochila com função impermeável. Após uns 28 dias andando de bike, começou a chover e, infelizmente, chegando em casa, os pertences que coloquei na mochila estavam úmidos. Outro ponto negativo, a alça da mochila também rasgou com esse pouco período de uso. Detalhe, compra da Shopee. Tentei devolver sem chance, pois havia passado o período de 7 dias. Ou seja, fiquei num prejuízo danado e ainda tive que encostar a mochila. Por sorte, depois consegui outra. Puxa vida, William. A mochila que era para ser impermeável molhou tudo dentro. Não, impossível, né? Não dá. 7h45, estou esperando sua mensagem também por aqui. Me conta aí se você já comprou algo que te gerou muita expectativa, na hora de usar, te deixou decepcionado. O que foi, hein? Já, trago por aqui som do Lenny Kravitz, vai rolar Legião Urbana, né? Acabamos de falar da Legião e outros sons para você curtir nesta segunda-feira.
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0: The Pretenders aqui na Mundo, Don't Get Me Wrong, Legião Urbana, Maurício, nosso ouvinte Marta Beatriz Hoffman por aqui, falou que Legião é atemporal, muito boa. Maurício, fazia tempo que não ouvia. Obrigada, Mundão. Valeu, querida. Seguimos juntos por aqui agora, 8 horas e 1 minutinho. Bom, os motoristas aí que mantêm um bom histórico no trânsito poderão ter mais facilidade na hora de renovar a Carteira Nacional de Habilitação. O presidente Lula sancionou uma lei que autoriza a renovação automática da CNH para condutores que não cometeram infrações com pontuação nos últimos 12 meses. A medida beneficia motoristas cadastrados no Registro Nacional Positivo de Condutores, conhecido como Cadastro Positivo do Trânsito. Nesses casos, a renovação poderá ser feita sem custos relacionados ao processo administrativo. Apesar da mudança, os exames médicos continuam obrigatórios. A avaliação física e mental seguirá sendo exigida e deverá ser realizada por profissionais especializados em medicina do tráfego e psicologia do trânsito. A nova legislação também estabelece que os valores desses exames serão definidos pelo Conselho Nacional de Trânsito, o CONTRAN, e os preços terão reajuste anual com base na inflação oficial do país. A medida foi aprovada pelo Congresso Nacional e sancionada na sexta-feira pelo presidente da República. 8 horas e 2 minutos, e falando em trânsito, a nossa jornalista aqui das rádios do GRP com Larissa Zanato falou que tem um acidente aí no contorno sul, sentido BR-277, trânsito intenso no local. Então, atenção aí, motoristas que estão no contorno sul, sentido 277. 8 e 2, ótima segunda-feira, solzinho chegando na área. Na enquete por aqui, o Antônio Carlos Carvalho, nosso ouvinte, sugeriu a pergunta de hoje: o que você comprou que te gerou muita expectativa e na hora do uso ficou decepcionado? João Eduardo por aqui falou o seguinte: bom dia, Flavinha, ótima semana a todos. Comprei um aspirador de carro muito top, resolve muito bem. Tem que ver o modelo que o nosso amigo comprou, porque o meu tá top. Olha aí, João, acho que muita gente vai querer saber qual é o seu, hein? A Sara Serra: oi, Mundo Livre, levando o filho pra escola com vocês. Comprei um saca-bolinhas que não saca nenhuma bolinha do tecido. Compra da Shopee. Olha, vou falar que esse saca-bolinhas também já comprei algum aí que não funcionava mesmo. O último que eu comprei funciona mais ou menos, mas dá pro gasto. O Ney Silva: bom dia, Flavinha. O que eu comprei, criei uma expectativa e no dia me decepcionei. Foi o show do Red Hot Chili Peppers. Esperava o Red Hot do Velho Testamento e o que eu vi foi praticamente um DVD sendo tocado sem nenhuma interação com o público ou emoção na apresentação. Ainda no final do show, o Chad, com aquela expressão de graças a Deus que acabou, quando encerrou a bateria da última música. Todos saíram do palco, não teve bis e somente o Flea ficou mais um pouquinho ali agradecendo. Puxa vida, Ney. Olha, eu não estive nesse... Creio que você está falando do último show do Red Hot que rolou em Curitiba, né? Não estive nesse, mas soube realmente que a galera estava um pouco fria ali no palco e que ficou faltando aí essa dose de emoção. O Cleverson Zanotto: bom dia, comprei uma lâmpada elétrica para matar mosquito e tinha mais mosquito em mim do que no aparelho. Ai, ai, ai, também não funcionou, né? Claramente. 8 horas e 4 minutos, manda essa mensagem para cá. Ótima segunda-feira, já já tô de volta com o nosso Mundo News.
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Bora juntos, ótimo dia, ótima segunda-feira. Por aqui eu, Flavinha Rocha, te acompanhando no Mundo News. E agora a gente vai com Lynyrd Skynyrd, Simple Man.

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0: Mundo Livre, sua atitude sonora com o som do Fastball, The Way, The Coat, Painted on My Heart, Lynyrd Skynyrd, Simple Man, 8h22. Michelle Schmidt por aqui, bom dia Flavinha, sol The Coat, pra esquentar amanhã, tema do filme 60 segundos. Bom dia, Mi, ótima segundona pra você. Bora seguir por aqui, gente, olha só, na sexta-feira comentei que era o último dia de inscrições para o Enem, mas quem ainda não se inscreveu, ganhou mais alguns dias, hein, pra garantir a parte participação na prova. O Ministério da Educação prorrogou o prazo de inscrição até o dia 12 de junho, próxima sexta. Com a mudança, o pagamento da taxa de R$ 85,00 poderá ser feito até o dia 17 desse mês. Segundo o MEC, mais de 3 milhões de inscrições já haviam sido confirmadas até o início da tarde de sexta-feira. Mas no ano passado, o exame registrou 4,8 milhões de inscritos. As provas do Enem serão aplicadas em todo o país nos dias 8 e 15 de novembro. E a nota do Enem pode ser usada para disputar vagas em universidades públicas por meio do SISU, além de concorrer a bolsas de estudo pelo ProUni e financiamento do FIES. Bom, Dia dos Namorados chega nesta semana e mesmo com uma intenção de compra um pouco menor neste ano, os curitibanos seguem entre os que mais pretendem gastar neste Dia dos Namorados. Uma pesquisa da Fecomércio Paraná e do Sebrae mostra que 40,7% dos moradores da capital devem comprar presentes para a data. O gasto médio previsto é de quase R$ 196,00, o maior entre todas as regiões pesquisadas no estado e acima da média para paranaense, que ficou em R$ 176,00. Na hora de escolher o presente, roupas, bolsas e calçados lhe deram a preferência, seguido de joias, bijuterias e acessórios. Perfumes, cosméticos, jantares, comidas e bebidas também estão entre os itens mais procurados. Mas a pesquisa mostra que, para muitos curitibanos, o mais importante não é o valor do presente. Mais da metade dos entrevistados afirmou que gostaria mesmo é de ser surpreendida pela pessoa sua amada. 8h24, por aqui o Antônio Carlos Carvalho sugeriu a enquete de hoje, perguntando o que você comprou que te gerou muita expectativa e na hora de usar ficou decepcionado, ou então relatos de algo que você não deu o mínimo de atenção e te surpreendeu positivamente. Como foi o caso do Jonathan. Bom dia, Flavinha, eu tive uma experiência contrária com a compra. Comprei um cortador de unha genérico numa loja de ferragens. E olha, foi o melhor cortador de unha que eu já comprei. Fiquei extremamente feliz com algo totalmente banal. Chamo de cortador de unha Pro Max. Esse deve ser bom mesmo, hein, Jonathan? O Sandro Oliveira também por aqui falou o seguinte, ó. Bom dia, chefe Flavinha. Sobre enquete, eu comprei um mixer e me surpreendi muito. Praticamente aposentei meu liquidificador. Olha só. Um seguidor de mixer, filho de mixer por aqui. Everton Costa Sommelier. Bom dia, mundo. Acho que o aspirador portátil é mesmo a maior decepção. Já comprei dois e minha esposa no mesmo dia dois também. Resultado, todos estão parados. Quanto à pipoqueira, essa funciona super bem. E hoje existe sal líquido que ajuda bastante. Ótimo dia a todos. Boa dica aí do sal líquido. E o Everton comentou que a filha, Cecília, de 5 anos, estava curtindo o som do Lenny Kravitz no bloco anterior, que ela gosta tanto que chega a cantar inteirinha. Muito bom. Um beijão aí pra Cecília. A Eduarda por aqui, bom dia, não fui eu, mas minha mãe comprou uma escova de tirar pelo dos gatos por um link do Facebook. Pagou R$ 119 e na Shopee tá por 12. Se arrependimento matasse, meu Deus do céu, que diferença enorme no preço, né, Eduarda? O importante é a escovinha de tirar pelo funcionar, né? É sobre isso. 8 horas e 26 minutos, já tem mais Mundo News chegando por aqui e também a sua participação.
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0: Mundo Livre, sua atitude sonora, classicão, hein? Para nossa manhãzinha de segundona, de Purple Smoke Underwater, também rolou YouTube, Welcome. Agora 15 minutos para as 9 da manhã. Bom, gente, todos já sabem, né? Começa nessa quinta-feira, Copa do Mundo de 2026, que promete entrar para a história. Pela primeira vez, o torneio terá 48 seleções e será disputado em 3 países: Estados Unidos, México e Canadá. A competição será realizada entre 11 de junho e 19 de julho, com partidas em 16 cidades. A abertura acontece no tradicional Estádio Azteca, palco das finais das Copas de 70 e 86. O novo formato terá 12 grupos com 4 seleções cada. Os 2 primeiros colocados de cada chave avançam, além dos 8 melhores terceiros colocados. Ao todo, serão 104 partidas. A FIFA também anunciou novidades para as cerimônias antes das partidas, com bandeiras gigantes no gramado e experiências interativas para os torcedores. O jogo de abertura será na quinta-feira, entre México e África do Sul, às 4 da tarde, horário de Brasília, no Estádio Azteca. Já o primeiro jogo do Brasil será contra a seleção de Marrocos, no sábado, dia 13, às 19 horas, horário de Brasília, no MetLife Stadium, nos Estados Unidos. 8h46, para que os ouvintes contam hoje histórias sobre compras frustradas, né? Enquete sugerida pelo ouvinte Antônio Carlos Carvalho, perguntando o que você comprou que te gerou muita expectativa e na hora do uso ficou decepcionado. Osvaldo falou o seguinte: bom dia, Flavinha, sobre a enquete, eu comprei um tênis de correr, mas ele não corre nada. Brincadeiras à parte, a sola dele é mais dura que havaianas de pau, compra da Shopee. Meu Deus, muita gente falando aqui da Shopee hoje. O Marcos de Pinhais: bom dia, minha compra de arrependimento foi: comprei um kit com 10 recargas de aparelho de barbear da China. Na hora de usar, percebi que a lâmina nova estava mais cega do que a lâmina velha que eu tinha em casa. Tirar a barba no frio já é ruim, com lâmina cega ninguém merece. Dinheiro perdido e tive que comprar novas, desta vez original. Eita nós. Felipe França: bom dia, Flavinha, bom dia, mundo. Já comprei produtos da Shopee que chegou em casa e eu já dei meia volta, nem deixei dar os 7 dias. Mas já teve produtos que eu pensei que ia me frustrar e estão até hoje. Tenho, por exemplo, um fone sem fio que já tem 5 anos. Comprei direto da China e pensei que ia ser uma frustração. Mas veja que ele já caiu, a caixinha já caiu, usei bastante e tá funcionando perfeitamente. Olha aí que grata surpresa, né? Quando a compra dá certo. Sônia Maria Girardi: bom dia, Flavinha. Também sou vítima do aspirador de pó de carro. Não deu boa. Certa vez, comprei também uma mini seladora a pilha. Pela proposta, selava até pensamento. Nunca consegui usar a marvada. Osvaldo Melo: oi, Flavinha, sobre a enquete, eu comprei um ferro industrial por 1/4 do preço de mercado. Achei que não ia prestar e no fim deixou o top de linha no chinelo. Sou alfaiate, olha aí, um ferro industrial, legal demais, que bom que deu certo, hein, Osvaldo. Bom, tenho mais mensagens já separadinhas por aqui e tô esperando a sua também, me contando de compras que você criou muita expectativa aí e na hora de usar ficou decepcionado, ou o contrário, né? Algo que você não deu o mínimo de atenção e que te surpreendeu positivamente. 12 minutos para as 9, já eu tô de volta.
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Mundo Livre, sua atitude sonora, Baraka Palmer, novidade por aqui, fechando o Mundo News de hoje, Another Ray e Lobão, blá blá blá, eu te amo, Rádio Blá. 9:03, boa segunda-feira, pra fechar por aqui, ó, a enquete de hoje rendeu respostas dos nossos ouvintes pra pergunta do Antônio Carlos Carvalho. O que você comprou que te gerou muita expectativa e na hora do uso ficou decepcionado? Adriano Fressato, o que sempre compro e me arrependo? São bilhetes da Mega Sena, sempre acabo frustrado. Por isso que eu já nem compro, viu, Adriano? Porque pra não me frustrar. Em relação ao famigerado aspirador, já comprei um há uns 25 anos atrás, funciona bem. O problema é que não limpa sozinho, depende de mim, então deixo guardado mesmo. Mágicas eles ainda não fazem, infelizmente, hein? O QR Tio Carlos, que me mandou inclusive as abreviações usadas na linguagem dos caminhoneiros, me ensinando o que é o QRA. Tio Carlos falou o seguinte: eu comprei no TikTok Shop um mini ferro de passar roupas que nem vapor fazia, muito menos esquentava. Ainda bem que era baratinho. Adri Almeida, Flavinho, um eletrodoméstico que eu comprei e não gostei foi a churrasqueira elétrica. Aff! Lúcia Cruz, bom dia Flávia, já comprei o aspirador na loja física e liguei na hora, até achei a sucção dele boa, mas na hora de aspirar o carro não prestou. E tudo que eu comprei no Shopee deixa a desejar, nunca é igual ao anunciado, não funciona. Gente, vou contar pra vocês que eu decorei minha casa quase toda só comprando coisas da Shopee, hein? Comprei abajur, luminária, tapete, muita coisa acabou dando certo. Acho que levei sorte. Marcela Forcadel, bom dia, não sou de comprar por impulso, pesquiso muito antes. Este protetor para calçada é ótimo. É feio, mas em dias de chuva salva muito. Pé seco e quente. Até em show na pedreira já usei. Recomendo. Uau, Marcela, vou contar que eu nunca tinha visto aí essa proteção de pé, porque quando tá chovendo, a gente precisa ir para um show, por exemplo, na pedreira, né? Nada como a boa e velha sacolinha enrolada na meia. Mas esse protetor aí parece ser bem efetivo mesmo. Tiago Preto mandou a fotinho aqui da quinquilharia mais inútil, que segundo ele a esposa Valda comprou, que é um porta-caneta, isqueiro, um porta-trecos ali para colocar no carro. Nunca usei, cada vez que o carro vai para limpar, tenho que tirar e colocar de volta para não decepcionar a patroa.

0: sei que a intenção foi a mais amorosa possível. Mas que coisinha mais sem serventia. Exceto pelo fato de eu lembrar que foi ela que comprou. Mas até ela ri da inutilidade. Olha só, Thiago, pelo que eu vi na foto ali, isso aí parece ser um ótimo aparador, né? Porque a gente sempre derruba as coisas ali no meio do carro, né? No freio de mão. E ali do ladinho fica ruim de pegar, né? Quando cai alguma coisa, alguma chave. Então talvez esse porta-trecos sirva para isso também. Pense nisso, um aparador para não derrubar as coisas embaixo do banco. Muito bom, e por aqui a Suelen pedindo para a gente desejar uma boa prova de matemática para Helena, por favor. Heleninha, boa prova para você, hein? Boa segundona, vai com tudo aí na escola. 9:06, agradeço por aqui, gente, as mensagens e a participação de hoje no Mundo News. Amanhã tem mais, às 7 da manhã. Ótimo dia.
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Ótima segunda-feira, muito bom dia, 8 de junho, por aqui eu, Flávia Rocha, sigo contigo na programação da sua Atitude Sonora. Agora 9 horas e 10 minutos, bora curtir mais sonzeira, chegando agora R.E.M., Shiny Happy People.

0: Muito bom, In Access, New Sensation aqui na Mundo Livre. Também rolou The Calling, Adrian. Esse aqui é um dos maiores hits da banda americana. Foi lançado lá em 2002 no álbum de estreia Camino Palmeiro. E hoje é o aniversário aí do Alex Band, vocalista do The Calling. Esse som aí, Adrian, fala sobre desilusão amorosa, traição, desejo de vingança por um relacionamento frustrado. E o nome Adrian foi usado aí para proteger a identidade das pessoas envolvidas, já que a canção veio aí de experiências reais dos compositores, o próprio Alex Band e Aaron Kamen. É isso aí, Alex Band, de aniversário geminiano por aqui, The Calling, feliz aniversário. 9h27, seguimos juntos já já, tem mais um boletim da Seleção Sonora. Bora conhecer um pouquinho do Haiti, já já aqui na Mundo.
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3: O Haiti não chega na Copa só para compor tabela. Depois de 51 anos fora do Mundial, a equipe volta com classificação histórica. O técnico Sebastián Migné está na expectativa de medir forças com o Brasil e aproveitar a vitrine que a Copa oferece ao time. E se o Haiti quer fazer barulho em campo? Na música, esse barulho já existe com a punk voodoo queen Moonlight Benjamin. Seu som mistura garage blues rock com a força espiritual da música e ritmo voodoo. A cantora já foi destaque no festival Pop Jazz, um dos maiores eventos internacionais de jazz do mundo. Escuta só essa pedrada.
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0: Mundo Livre, sua atitude sonora com Bon Jovi, Keep the Faith. Também os Paralamas do Sucesso, Óculos e Nirvana, About a Girl. Agora 9 horas 44 minutos. 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Agora 9h44, bom dia.
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1: Assim como na música, correr bem depende do ritmo certo. Evite sair com tudo logo de início para não queimar a largada. O segredo para evoluir nos treinos é encontrar a cadência confortável, onde você consegue respirar e até trocar uma ideia com quem está ao lado.
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0: Demais aqui na Mundo Livre, som do Queen, Don't Stop Me Now. Essa aí é lá de 1978 do álbum Jazz. Canção que celebra a liberdade, a diversão, a arte de viver intensamente. E que inclusive esse som aí já foi eleito como a música mais feliz e inspiradora do mundo, hein? Por um estudo neurocientífico, que tal, hein? Você aí já se inspirou hoje? O que é que te inspira, hein? Além da nossa programação aqui na Mundo, que eu tenho certeza que sim, traz muita inspiração. Também rolou por aqui Capital Inicial, Independência e Arctic Monkeys. Why do you only call me when you're high? Agora 10:02, ótima segundona.
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4: Aqui é Silvia Sprenger e esse é Rock and Run. Procure fazer pequenos lanches entre as 3 principais refeições, que são o café da manhã, o almoço e o jantar. Isso é interessante para que você não chegue com muita fome em cada uma dessas refeições e acabe comendo demais. Mas evite guloseimas comuns nos lanches, como salgadinhos e bolachas recheadas. Invista em frutas, iogurtes e oleaginosas, como castanhas, nozes e amêndoas.
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0: Mundo Livre, sua atitude sonora demais. AC/DC, It's a Long Way to the Top, com suas gaitas de fole, encerrando essa sequência por aqui. Também New Order, Regret, Detonautas, Rádio Love Nacional, agora 10h23. Sim, bora lá para a redação do Meio Dia Paraná. Hoje, por aqui, o Robertson Januzzi para contar o que é que vai rolar, quais são os destaques do Meio Dia Paraná de hoje. Bom dia, Robertson.
1: Bom dia, Flávia. Bom dia para a galera da Mundo Livre. Estou aqui da redação da RPC. A gente está preparando o Meio Dia Paraná e eu queria aproveitar essa oportunidade para fazer um convite para o ouvinte da Mundo Livre acompanhar também o Meio Dia Paraná a partir de 11h45 e ficar bem informado com as notícias desta segunda-feira, semana começando bastante movimentada. Nós estamos com uma equipe na Câmara Municipal de Curitiba, vereador Lorenz Nogueira, do PP, que foi alvo do Ministério Público num suposto esquema de rachadinha, volta para o centro das atenções na Câmara Municipal, inclusive com um pedido de afastamento do vereador. A gente vai explicar isso no Meio Dia Paraná direitinho. Ana Carolina circulando as ruas da cidade, vamos falar que segunda-feira é o dia que muita gente ergue a cabeça e vai atrás de um
0: Acho que caiu aqui nossa comunicação com Robertson Januzzi, mas o recado já está dado, né? 11h45 tem Meio Dia Paraná na tela da RPC, não perca.
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0: Mundo Livre, sua atitude sonora, tá aí Guns N' Roses com Yesterday's Titãs, Insensível e também Social Distortion, com a novidade por aqui, né? A nova faixa The Way Things Were, banda aí que lançou agora recentemente o disco Born to Kill, primeiro disco de inéditas em 15 anos. E esse trabalho marca o retorno do vocalista Mike Ness aos palcos e estúdios, depois do cara ter superado um câncer na amígdala. E o disco novo aí do Social Distortion traz o clássico estilo da banda californiana, mistura punk rock tradicional e rockabilly com guitarras marcantes e letras nostálgicas. E ficou demais, né? Novo som aí do Social Distortion. Agora 10h43.
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0: aí na Mundo Livre White Stripes, Seven Nation Army, fechando meu horário nessa segundona, 8 de junho. Também ouvimos a Fleb Hood, Até Quando Esperar. 11 em ponto, agradeço a companhia por aqui. Eu, Flávia Rocha, tô de volta amanhã, cedinho, a partir das 6 da manhã, para te acompanhar aqui na programação da Mundo Livre. E te deixo agora com ele, Renan Zamilian, chegando para comandar nossa nave Mundo Livre. Já já também tem o à la carte ao meio-dia. Ótima segunda-feira para você. Boa semana. Aproveita o solzinho que logo vem chuva, hein? Fica bem por aí. Tchau, tchau.
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3: Onze horas e 4 minutinhos, uma ótima manhã de segunda-feira pra você. Eu, Renan Zamelier, tô chegando aqui pra te fazer companhia até as 3 da tarde. A gente abre esse bloco com peso, hein? Bora de Black Sabbath, Paranoid.

0: Mundo Livre, sua atitude sonora, abrindo muito bem a nossa primeira sequência dessa semana. Ouvimos lá no comecinho o som do Aerosmith com Pink, depois Evanescence e o novo single Who Will You Follow, do recém-lançado e aguardado, né, sexto álbum de estúdio da banda, o Sanctuary, que saiu na sexta-feira passada, dia 5, e você já confere aqui na programação da Mundo. Então já sabe, da próxima vez que tocar, corre lá no aplicativo deixar o seu like. E por último, rolou também o Cake Never There, classiqueira aí dos californianos. Muito bem, na sequência tem o Mundo Livre Flow, hein? Vem comigo curtir os 10 sons diretão sem intervalo.
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7: Você já ouviu falar em presbiopia ou vista cansada? 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Eu sou a doutora Cristina de Camargo, oftalmologista pela Médicos de Olhos. 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

0: Tá no ar o Mundo Livre Flow, minha edição dessa segunda-feira, que trouxe pra você Vertical do U2, rolou também Oasis, Supersonic, Matchbox 20 com Push, teve também The Killers, Read My Mind, e abrindo a primeira sequência, ouvimos o Green Day, Basket Case. Dá até pra chamar de sessão nostalgia Millennium essa primeira parte já, né? A mais nova que você ouviu do Killers, por exemplo, completou esse ano 20 primaveras, é isso aí. Falando em clássico, que é assim que a gente chama, agora bora de Led Zeppelin, Black Dog, seguindo o flow.
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0: Mundo Livre, sua atitude sonora, fechando a segunda metade do Flow. De lá pra cá você ouviu com Elvis Presley, A Little Less Conversation. Depois rolou Teddy Bears e a parceria com o Iggy Pop, nosso original punk. Você ouviu Punk Rocker. Ainda rolou Gavin DeGraw, I Don't Want To Be. E por último, desplugando a minha edição do Flow, curtimos com The Cardigans, My Favorite Game, hit lá do quarto álbum de estudo da banda sueca. É isso aí, você pode acompanhar mais edições do Flow aqui na programação ainda hoje. É só ficar ligadinho aqui na programação. Vou para um break rápido e na volta a gente abre o restaurante sonoro da sua rádio de atitude. Já fica aqui o meu convite para almoçar comigo no A La Carte. Já já.
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0: Olá, seja muito bem-vindo ao À La Carte, nosso restaurante sonoro aqui da Mundo Livre, que já está de portas abertas nessa segunda-feira, hoje 8 de junho, e preparado para te receber, para servir aquele almoço de três tempos, entradinhas, prato principal e sobremesa. Eu sou o sous-chefe Renan e estarei à frente da cozinha mais esse comecinho de semana e te convido a vir comigo degustar as receitas clássicas aqui da programação. Tá preparado? Então bora lá começar os trabalhos de hoje com a nossa primeira atração do dia, que já chega abrindo o apetite na primeira mordida, e vem daquele jeito que a gente gosta, fumegando direto da cozinha do rock inglês. A receita é de altíssimo nível, complexidade sonora e é feita pelos mestres. A gente inicia com os Rolling Stones, Start Me Up, pra começar. Pode se servir.
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0: Mundo Livre, sua atitude sonora, servidas as entradinhas que cumpriram demais o seu papel de abrir o apetite para o nosso prato principal de hoje. A gente começou com tudo, literalmente, ao som de Start Me Up dos Rolling Stones, que abriu o apetite da Michelle Schmidt, do Márcio Burbella, que mandou aí um salve aos mestres culinários do rock e dividiu essas entradinhas com todos os piás do bairro Auer, em especial a turma do Bronx. Um abração aí para essa galera. Na sequência, nossa segunda entradinha trouxe também um toque mais picante ao cardápio, uma combinação de rock latino e uma bela dose de irreverência, aquele petisco que não passa despercebido de jeito nenhum. Ouvimos o Tijuana com Quebec. E para fechar, uma receita australiana bem servida, que tem ritmo contagiante, é bem humorada e perfeita para preparar o terreno para a refeição completa. A gente ouviu com Man at Work, Who Can It Be Now, e aquele gostinho de sax que faz toda a diferença. E agora, com o climinha de seguir viagem, depois do break, vem chegando o prato principal do dia, que já começa a cheirar aqui na cozinha, enquanto você se prepara, pede uma aguinha e vai se acomodando na mesa. Volto já! 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

Mundo Livre, sua atitude sonora. Depois das entradinhas bem apreciadas e servidas a rigor, a gente partiu pro prato principal, que, olha, é sempre o momento mais aguardado aqui do nosso almoço, não tem jeito. Hoje preparamos um verdadeiro passeio sonoro por diferentes sabores do rock, do pop, que cruzam gerações e foram os clássicos. Se liga só, a gente começou bem misterioso, com guitarras suaves, climinha tranquilo, preparado em fogo baixo e com aquele aroma que conquista antes mesmo da primeira garfada. Abrimos com Chris Isaac, Wicked Game, acionando aí os mozões, criando o climinha já de Dia dos Namorados, que rola aí no finalzinho dessa semana. Depois partimos para a especialidade assinada pelo grande chefe das guitarras Eric Clapton com Change the World, lembrando que pequenas atitudes formam grandes histórias. Essa receita aí é bem importante. Na sequência, tivemos um prato mais moderno, delicado e igualmente saboroso do Kings of Leon, Use Somebody. Logo depois, o clássico dos clássicos, até porque uma cozinha que não serve os Beatles tem algo de errado. A gente ouviu Come Together e os ingredientes quase raros de se encontrar. Para finalizar a nossa cozinha, foi a hora de aumentar o volume do salão com Van Halen ao som de Jump, prato cheio de energia e o entusiasmo incomparável aí do Dave Lee Roth nessa fase da banda. Muito bem, pode respirar aliviado porque o almoço tá servido e hoje foi bem caprichado, não foi? Tá liberado pedir aquele cafezinho enquanto aguarda o ato final do nosso almoço, as tão aguardadas sobremesas. É logo depois do break e eu já sirvo elas pra você.

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0: Mundo Livre, sua atitude sonora depois da pratada principal. Nada como adoçar a vida com as sobremesas especiais do à la carte. E como todo bom restaurante, deixamos os sabores mais marcantes pro final. A gente abriu a nossa sequência de doces com uma receita bem refinada, com sofisticação inglesa e letras inteligentes. Seu preparo ficou por conta do The Smith's This Charming Man. Depois foi a vez de trazer uma sobremesa mais diferentona, menos açúcar e mais personalidade. Um blues bem encorpado e nada tradicional. Ouvimos Red Rose Blues, sonzeira do The Doors, lá do Morrison Hotel, de 1970. Alguns bons anos depois, a receita que surgiu foi a do Bon Jovi, com Living on a Prayer, aquele clássico que preserva seu sabor até os dias de hoje e é impossível degustar só uma vez. E fechando o nosso almoço musical, veio algo mais descontraído, divertido, mas com uma boa dose de punk rock, do The Offspring, What Happened to You, combinação perfeita aí para dividir com os amigos. E por hoje é isso aí, chegamos ao final de mais um almoço sonoro aqui no Restaurante da Mundo. Muito obrigado pela sua companhia, eu sou o sous-chef Renan e acompanhei as suas mensagens. Agradeço bastante a interação. Ju Castro, sempre no seu lugar cativo da mesa 13, mandou um abraço pro amigo Rony dos Cupins do Asfalto. Adriane Almeida, que aproveitou todinho o nosso cardápio, obrigado pela presença aqui também. Márcia Oliveira, mandou um abraço ao pessoal da Liga Treinamentos e Consultoria. Uma ótima semana para todos vocês. E o Adriano Fressato, que deu aí um bom dia, Chef Renan, ouvi essa sobremesa rezando de tão perfeita. Agora só falta um expresso duplo para fechar a conta. Muito bem, é isso aí então. Obrigado de novo pela participação. Amanhã a gente está de volta com mais receitas originais e surpresinhas interessantes para a gente degustar. Vem comigo que depois do break a gente continua por aqui na programação da Mundo Livre.
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Olá, estamos de volta na programação da Mundo Livre. Eu sou o Renan Zamilian e sigo contigo trazendo agora a atitude sonora do Queen, Crazy Little Thing Called Love, abrindo essa hora.

0: Mundo Livre, sua atitude sonora. Você ouviu o Foo Fighters com Learn to Fly e antes teve Ira, Núcleo Base, som lá do álbum de estreia de 1985, O Mudança de Comportamento. A música que rolou também integrou o setlist original do Acústico MTV, show que a banda atualmente está em turnê, comemorando 20 anos do especial para TV. Tudo isso para lembrar que no dia 20 desse mês, tem Ira em Curitiba no palco do Iglu Super Hall. Agora 1:17, daqui a pouquinho tem Metallica, Cold War Kids e muito mais.
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0: Linkin Park com The Emptiness Machine e antes Cold War Kids Push My Luck, faixa que abre o último EP da banda lançado lá no comecinho desse ano. Agora 1 hora e 37 minutinhos.
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0: Bom demais, fechando mais um bloco aqui do nosso comecinho de tarde na Mundo Livre, hoje 8 de junho, abrindo a nossa segunda semana, e você ouviu com The Police, Don't Stand So Close To Me, e antes Bowie com Heroes e a história de amor proibida entre duas Berlim. É isso aí, sexta-feira agora, dia 12, é o dia dos namorados, e a gente prepara uma semana repleta de sons para você dedicar ao seu mozão. Volto já depois do break, trazendo a minha última hora de hoje.
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1: Aqui é Silvia Sprenger e esse é o Rock and Run. Procure fazer pequenos lanches entre as três principais refeições, que são o café da manhã, o almoço e o jantar. Isso é interessante para que você não chegue com muita fome em cada uma dessas refeições e acabe comendo demais. Mas evite guloseimas comuns nos lanches, como salgadinhos e bolachas recheadas. Invista em frutas, iogurtes e oleaginosas, como castanhas, nozes e amêndoas.
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6: Seguimos juntos, conectados pela Mundo Livre, eu, Renan Zamelian, trazendo agora para você o som do Counting Crows, Accidentally in Love. Aproveita!

0: Mundo Livre, sua atitude sonora, fechando essa sequência com Genesis e a genialidade do Phil Collins com I Can Dance, e ainda rolou The Killers Human, as duas últimas antes do break. Eu volto rapidinho com um bloco bem interessante na sequência, que abre com uma música sobre nostalgia e a busca por conforto no mundo onde tudo muda rápido demais. Tema recorrente, né? Sabe de qual eu tô falando? Fica aí pra ter resposta.
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Dynamo do Livre, Blondie, Heart of Glass, New Wave em seu formato original. E antes, Raimundos, I Saw You Saying That You Say That You Saw. Agora 2:44, depois do intervalo, bem rapidinho, eu volto pra me despedir de você do nosso horário de hoje. Então fica comigo. De Brandon.

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0: Mundo Livre, sua atitude sonora, fechando meu horário de hoje com uma sequência pros corações fortes, viu? Rolou Muse, Supermassive, Black Hole e antes Legião Urbana com Tempo Perdido. É isso aí, vamos me despedindo por hoje. Muito obrigado pela sua companhia nesse começo de segunda-feira. Agora te deixo com a voz de Diana Vieira, seguindo com a programação da tarde. A gente se vê amanhã. Um beijo pra você e tchau.
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uma excelente tarde. Boa segunda, 8 de junho. Estamos juntos novamente nas ondas sonoras da Mundo Livre. E agora é comigo, Diana Vieira. Tô chegando pra te fazer companhia, abrindo meu horário de hoje com Smith's Big Mouth Strikes Again.

0: Mundo Livre, trazendo aí pra você som dos Strokes, You Only Live Once. Coisa linda, ainda rolou Incubus, Wish You Were Here e Alex Warren, Ordinary. 3h25, excelente comecinho de semana pra você que tá comigo, Diana Vieira. Tô só chegando, trazendo o meu horário de hoje. E na volta temos Mundo Livre Flow, 10 sons direto, fica aí.
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0: Mundo Livre com Bruno Mars, I Just Might. Ainda rolou U2, The Sweetest Thing. E Rolling Stones com a nova In The Stars, do álbum Foreign Tongues, que tá chegando na íntegra no mês de julho. Esse é o nosso Mundo Livre Flow no ar, 10 sons direto. E agora eu te deixo com o bardo canadense Neil Young, trazendo aí o hino da sua atitude sonora, Rocking in the Free World.
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0: Mundo Livre com Man at Work, It's a Mistake. Muito bom, hein? Pra fechar essa edição do nosso Flow, ainda rolou Blink-182, Story of a Lonely Guy. E assim a gente fecha essa edição. A próxima é hoje, às 7 da noite, sempre 10 sons direto. Vem comigo que eu volto já já com muito mais. Próxima hora, trazendo aí o camaleão David Bowie. Vai rolar também o Roxette, então continua comigo.
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0: E voltamos. Excelente tarde, boa segunda. Agora são 4h09. Eu sou Diana Vieira, sua companheira em mais uma tarde aqui com a programação de Atitude Sonora. E tem Coldplay abrindo esse bloco, trazendo aí Paradise.

0: 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Ouvimos também Roxette com The Look e ainda David Bowie, Ziggy Stardust.
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9: A Colômbia volta à Copa depois de ficar de fora do Mundial no Catar. A seleção chega querendo provar que a campanha até as quartas de final de 2014 não foi ponto fora da curva. E se nos jogos os colombianos vão no drible curto e na pressão alta, na música o país responde com Sistema Solar. O coletivo mistura champeta, cúmbia, beats e música de rua num som quente e impossível de ficar parado. A banda também já incendiou o Rock al Parque, um dos festivais gratuitos mais importantes da América Latina e que em 2026 celebra 30 anos. Agora a Colômbia sai do gramado e vem pras caixas com o Sistema Solar.

0: Mundo Livre trazendo Stone Temple Pilots com Plush. Pra fechar bem demais esse bloco, rolou ainda Surto com a Cera e Iron Maiden Wasted Years. Aliás, eu recebi a mensagem do nosso ouvinte Marcos Roberto aqui pelo Whats. Ele disse o seguinte: Iron Maiden com Wasted Years. Toda vez que eu ouço essa música, eu lembro do clipe de uma apresentação deles num programa de TV, quando lhes foi oferecido playback. Eles usaram, porém, com brincadeiras de trocar de lugar entre eles durante a música. Marcos, vou ter que buscar esse vídeo, hein? Deve ter sido muito divertido. Valeu aí pela mensagem. E olha só, agora são 4h43, daqui a pouco, às 5 da tarde, tem Por Dentro do Mundo com música e informação. Mas antes ainda, a gente ouve juntos Ozzy Osbourne e Luke Combs no próximo bloco, não perde.
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0: Obrigado, gente. Valeu, muito obrigado.
1: Mundo Livre, Nando Reis e Samuel Rosa, Sutilmente. Rolou também Luke Combs com Fast Car, da Tracy Chapman. Muito bom, minha gente. Faltando agora 1 minuto para as 5. Tá chegando Por Dentro do Mundo, com música, informação e sua participação também através do nosso WhatsApp, hein? Fica aí.
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7: Aqui é Silvia Sprenger e esse é Rock and Run. Procure fazer pequenos lanches entre as três principais refeições, que são o café da manhã, o almoço e o jantar. Isso é interessante para que você não chegue com muita fome em cada uma dessas refeições e acabe comendo demais. Mas evite guloseimas comuns nos lanches, como salgadinhos e bolachas recheadas. Invista em frutas, iogurtes e oleaginosas, como castanhas, nozes e amêndoas.
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5:02, estamos de volta. Excelente fim de tarde, boa segunda, 8 de junho. Pra você que tá comigo, Diana Vieira, eu tô aqui até às 7, trazendo música e informação agora, né? A partir de agora, temos o Por Dentro do Mundo entrando no ar, sua revista no rádio. E é claro, tô esperando também sempre a sua participação. Já vou abrindo aqui o nosso Whats e destacando seu alô, sua mensagem ao longo do nosso programa. Bora começar com eles que estão de volta, anunciaram um novo álbum, lançaram um novo single. Greta Van Fleet dá largada aqui no Por Dentro do Mundo de hoje, Highway Tune.

0: Mundo Livre com o Barão Vermelho, Malandragem dá um tempo. Você ouviu também Foo Fighters Unconditional e Offspring You're Gonna Go Far Kids. Agora são 5h16 e tá só começando aqui o nosso Por Dentro do Mundo. Bom, durante esse nosso feriado, a lendária banda Deep Purple lançou uma inédita explosiva intitulada Diablo, mais uma amostra do álbum Splat, com lançamento mundial marcado para 3 de julho. A faixa aposta em riffs marcantes e muito groove, e dessa vez temos uma participação especial, hein? Um reforço nas guitarras com Keith Urban. Keith Urban, artista premiado e de destaque dentro do universo da country music, conhecido pelo talento na guitarra, então ele traz aí um tempero especial para esse lançamento do Deep Purple. Eu achei que ficou bem interessante e te convido a ouvir. Você encontra essa faixa Diablo do Deep Purple no site da rádio mundolivrefm.com.br, na seção de notícias e também mais informações aí sobre este vindouro novo álbum do Deep Purple Splat, que inclusive é produzido por Bob Ezrin e descrito como o disco mais pesado do Deep Purple nos últimos anos, hein? Já estamos ansiosos e entusiasmados, né, com os teasers que já foram liberados. Ouvintes comigo, tô com a Marcela Forcadell mandando mensagem e ela tava feliz da vida com a playlist nos blocos anteriores aí, diz que se parece muito, inclusive, com o pendrive dela. Legal, Marcela. O Nilson Fleischmann também tá por aqui. Oi, Diana, tudo certo? Segundou com sol em Little Black River, Rio Negrinho. Esperamos que continue assim e uma ótima semana a todos nós. Valeu, abraços, Nilson. Valeu pela companhia de sempre. E ele sempre também mandando notícias sobre Rio Negrinho, né? A Bruna também comigo, mandando seu alô nesse comecinho de semana e comecinho do nosso Por Dentro do Mundo. E eu volto já já com muito mais, hein, minha gente, te espero com Ramones e Guns N' Roses, não vai perder.
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0: Mundo Livre trazendo a poderosa Aretha Franklin com Respect. Ainda tivemos o Rapa Hey Joe e Guns N' Roses com Nothing. Agora são 5h37. Excelente fim de tarde pra você que tá comigo curtindo mais um Por Dentro do Mundo aqui na sua Atitude Sonora. Bora de notícia. A venda geral de ingressos para o Rock in Rio 2026 será aberta nesta segunda a partir das 7 da noite pelo site da Ticketmaster. O festival acontece nos dias 4, 5, 6, 7, 11, 12 e 13 de setembro no Parque Olímpico. Bom, nessa venda de ingressos do Rock in Rio para o público em geral, os clientes podem comprar até 4 ingressos de gramado por dia de festival em seu CPF, sendo no máximo uma meia entrada para cada dia. Para essa edição, o Rock in Rio voltou a oferecer 2 dias para os fãs de rock e metal. No dia do rock, 4 de setembro, se apresentam Foo Fighters, The Hives, Rise Against e Nova Twins no Palco Mundo, além de Capital Inicial, Hot Milk, Detonautas e de Ferreiro no palco Sunset. Já o Dia do Metal acontece em 5 de setembro com Avenged Sevenfold, Bring Me the Horizon, Machine Gun Kelly e Sepultura no palco Mundo e ainda Bad Omens, Pop, Black Pantera, Nervosa e Daylimbs no palco Sunset. E meus fiéis companheiros em cada fim de tarde mandam suas mensagens aqui através do nosso WhatsApp. Estou com o Flávio Dranca. Diana, boa tarde. Ramones, é tudo de bom. Boa semana a todos. Pois é, rolava um Poison Heart dos Ramones abrindo esse bloco. Ainda o Adriano Fressato está comigo. Diana Maravilha passando apenas para responder a chamada. Valeu, minha gente. Vamos começando mais uma semaninha. E o André Neves de Tibagi também está na escuta e mandava por aqui o seu alô. Galera, voltando com Arctic Monkeys e Pearl Jam. E ainda Soundgarden no próximo bloco. Nada mal, hein? Fica aí que eu volto já.
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0: Mundo Livre e Soundgarden, Fell on Black Days. Coisa linda, hein? Rolou ainda Pearl Jam com Alive e Arctic Monkeys abrindo o bloco. Fluorescent Adolescent. Agora 5 minutos para as 6 e temos mais notícia. A banda Rush voltou aos palcos finalmente nesse final de semana após 11 anos. O primeiro show da turnê 50 Something aconteceu nesse domingo, dia 7, no Kia Forum em Los Angeles. E o vocalista e baixista Gary Lee destacou logo no início da apresentação que essa reunião tem dois objetivos principais: celebrar mais de 50 anos de história e também honrar a memória do baterista Neil Peart, que faleceu em 2020. O retorno reúne Gary Lee e o guitarrista Alex Lifeson, acompanhados pela baterista Annika Niles. A musicista assumiu, né, essa missão de ocupar o posto de Peart durante essa nova fase da banda. Lembrando que teremos o privilégio de nos emocionar com essa turnê do Rush também no Brasil. Rush tem 6 shows agendados por aqui em janeiro e fevereiro de 2027. E Curitiba está no roteiro, né? Teremos Rush na Arena da Baixada dia 22 de janeiro. Inclusive, meu ingresso está pago. Ah, foram as parcelas todas e agora é só aguardar. Nosso querido Everson Dinossauro está comigo mandando seu alô, mandando seu áudio. Lady Di, diz ele. Igual a você, só você. E o Marcos Aguiar está na escuta elogiando nossa programação. 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Sempre às 6 da tarde, aqui no Por Dentro do Mundo, a gente ouve de novo a mais curtida do dia. E tá chegando, hein? Segura aí pra saber qual foi a escolhida dos ouvintes nesta segundona.
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0: E já estamos de volta. Excelente fim de tarde. São 6 horas em ponto. Tá no ar o nosso Por Dentro do Mundo. Eu sou Diana Vieira e te faço companhia até às 7 com música e informação. Agora tem Replay Mundo Livre.
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0: E hoje tem Nostalgia no Replay com Chris Isaac, Wicked Game.

0: Mundo Livre com Steppenwolf, Born to be Wild e Life I Alone no nosso replay Mundo Livre de hoje. Chris Isaak, Wicked Game. Eu tava rindo muito aqui porque na hora que eu fui anunciar o Wicked Game engatou a dicção. Eu podia ter deixado a gargalhada que eu dei ir pro ar, mas desliguei o microfone, né, pra não estragar o climão do Chris Isaak. Fiquei bem maluca rindo sozinha aqui, mas me deu a ideia da nossa enquete de hoje. Me diga uma coisa, hein, que palavra... Vamos pro português mesmo. Na sua própria língua, você acha difícil de falar? E pra você é um trava-língua mesmo e você precisa se concentrar pra não falar errado... Já aconteceram algumas situações engraçadas? Aí me conta, em que palavra em português você acha difícil de falar? Para você é o próprio trava-língua. Vai respondendo enquanto eu trago aqui mais notícias para você no Por Dentro do Mundo. O novo filme Masters of the Universe chegou aos cinemas. Destaque para a trilha sonora, que é repleta de ícones do rock e pop internacional. E olha o seguinte, o público brasileiro teve uma surpresa bacana. Quem é que lembra da banda Trem da Alegria, hein? Bom, quem curtiu muito o desenho He-Man vai lembrar, né? Porque o clássico He-Man do Trem da Alegria foi lançado justamente nos anos 80 e a faixa entrou na trilha do filme, dividindo espaço aí com nomes como The Cure, Queen e The Killers. Então essa inclusão, né, acessando aí diretamente a memória afetiva de quem cresceu com o desenho animado no Brasil e a música ficou muito marcada no imaginário, né? Então, He-Man do Trem da Alegria na trilha sonora aí do filme Masters of the Universe, que chegou aos cinemas. Nossa querida Andriele Kleina, deixa sua mensagem por aqui. Oi, Diana querida, passando para te desejar uma ótima semana, oferecer esse som do Pearl Jam para minha amiga Carla, que é fãzona dos caras. Beijo para sua fã Júlia, que tá aqui na escuta também. Beijo, minha querida Julinha. E a Sônia Maria também com a gente. Diana, lá se foi a segunda, hein? E ela, claro, me mandou imagens maravilhosas do pôr do sol. Valeu, Sônia, pela sua companhia, pelas imagens maravilhosas que você costuma mandar, né, as notícias celestes aí da nossa querida Sônia Maria. Minha gente, depois do break tem Bon Jovi, vai rolar ainda Aerosmith e muito mais. Vem comigo.
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0: Mundo Livre, trazendo aí pra você som do Aerosmith, Crazy. Rolou também Kings of Leon, Two Space. Excelente tarde, agora são 6h37. E os ouvintes compartilham palavras que acham difícil de falar. E até já passaram por situações engraçadas por conta disso. O Paulo Edson de Oliveira. Diana, na verdade não é uma palavra, mas uma sigla. Eu uso muito a sigla LGPD, Lei de Proteção de Dados, mas em algumas reuniões já soltei LGBT. Deve ter sido bom, hein? Suelen também com a gente. A minha filha Helena disse que a palavra trava-língua para ela é liquidificador. É mesmo, Helena. Também tive que me concentrar por aqui. A Graziella. Olá, eu sou a Elisa. A Graziella manda a mensagem da Elisa, que também é ouvinte mirim, tem 11 anos. E a palavra que ela tem dificuldade em falar é malabarismo. Boa também. O Glenn. Diana, respondendo à enquete, eu gosto sempre de brincar de falar e escrever as palavras de forma errada. Só pela brincadeira mesmo, mas quando eu preciso usar elas de forma séria, acabo usando do jeito errado. Natália Panzetter também com a gente. Palavra difícil de acertar é cabeleireiro. Sai tudo errado. Palavras com L e R solto sempre dificultam. Afinal, é tirolesa ou tiloresa? Confunde, né? O Maicon de Itapuá diz que para quem tem dislexia, a palavra dislexia já é um trava-língua. E eu me aventurei a fazer essa enquete, né? E só depois percebi o problema que eu arrumei para mim mesma. Tô sofrendo aqui com os trava-línguas dos ouvintes. E alguns ouvintes comentavam a estreia do filme Masters of the Universe e a inclusão de He-Man do Trem da Alegria na trilha sonora da versão brasileira, né? A versão brasileira Herbert Richards. A Karina escrevia aqui, Trem da Alegria é muito nostálgico. O Everson Dinossauro diz que tá louco pra ver o Gorpo nas telonas. Ele tinha 15 anos e adorava assistir. E a Adri Almeida diz que foi assistir e se divertiu também com a trilha sonora. O Marcos Cardenas, Lady Diana, hoje eu comecei o dia como gato guerreiro e estou acabando o dia como pacato. E a Ju Castro diz que tá doida pra ir no cinema assistir a esse filme. Ela também aproveitou para responder a enquete. Ela diz que tem trabalhado numa fábrica de chassi. Pensa só que sou eu falando isso direto. Jesus, que difícil isso. E você, hein? Que palavra você acha difícil de falar em português? Para você é um trava-língua? Compartilha aqui com a gente. Eu volto já com a sua resposta.
1: De Michael Stipe. A Michael Jackson.

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0: Mundo Livre, trazendo aí The Who com Pinball Wizard pra fechar o nosso Por Dentro do Mundo de hoje. Rolou também Capital Inicial com Natasha e George Harrison, Got My Mind Set On You. Destaco aqui as últimas mensagens dos ouvintes que respondiam que palavra acham difícil de falar, é aquele trava-língua que te deixa em situação difícil. O Alex Pacheco, quando eu era criança eu falava Celepetro ao invés de cérebro. O Antônio, boa noite, eu não consigo falar a palavra hashtag. Minha filha Ana zoa muito comigo, não vou nem tentar falar. E em era tecnológica só se usa esse tal jogo da velha. O Leonardo, sobre trava-línguas, o meu filho de 4 anos adora ir no Parque Barigui ver as picavaras. Tadinho. Leonardo, lembrei que meu filho falava pacacete ao invés de capacete e eu não queria corrigir porque eu achava muito engraçado. O Beto Paessens também participando. Diana, tem uma palavra que eu aprendi quando adolescente, já faz muito tempo, já que amanhã completo 5.4, mas eu nunca esqueci e ela é ótima para desafios, né? Principalmente se a pessoa já tiver bebido umas e outras, é a palavra papibaquígrafo. Essa é um trava-língua bom, né? E o segredo é falar papiba quígrafo separado e aí não trava. Muito bom. A Ângela Iqueda mandou aqui uma mensagem encorajando a nossa ouvinte Helena. Diana, um conselho para Helena. Quando eu era criança, eu também tinha medo de não conseguir falar liquidificador, mas deu tudo certo. Quando a gente cresce, a gente aprende. Boa, Ângela. E o Michael, primeira vez participando, ele disse que se ele tiver que formar uma frase com para dentro e não se concentrar, sai padrento. No informal eu deixo rolar, mas já houve situações no corporativo em que eu tive que pedir desculpas, reformular a frase com muito esforço e um pouco constrangido. Bom, tudo começou porque eu fui anunciar o nosso replay Mundo Livre de hoje com Chris Isaak, Wicked Game, e travou, engatou a dicção, fiquei rindo sozinha. Então, os ouvintes não me deixaram sozinha com esse mico e compartilharam os seus. A enquete se tornou: qual a sua Wicked Word, a palavra cruel e perversa que te deixa em situação difícil. Valeu, gente, adorei as participações. O Por Dentro do Mundo volta amanhã às 5 da tarde, sempre com música, informação, você mandando a sua mensagem. Deixa um alô aqui pro Daniel Adami, que chegava no finalzinho, elogiando também muito a programação. E assim, encerro minha participação contigo nesta segundona. A gente se encontra amanhã às 3 da tarde. Na volta é com Everton Liberto, chegando aí com a nossa programação noturna. Aproveita, se cuida e até a próxima.
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12: Olá, uma excelente noite de segunda-feira para você que está com o Mundo Livre e sua atitude sonora. Eu sou Everton Liberto, chegando por aqui, vou contigo até a meia-noite. Para começar os trabalhos, tem Flow, 10 sons diretaços e a primeira é com Queen, We Will Rock You. 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

0: Mundo Livre, sua atitude sonora. Tears for Fears com Shout. Antes nós ouvimos Miley Cyrus com Flowers. Oasis também tocou Whatever e Skank, Vou Deixar. Esse é o Mundo Livre Flow, 10 sons na sequência. E a segunda metade chega agora. A gente vai curtir Goo Goo Dolls.
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0: Mundo Livre, sua atitude sonora. Daí os caras que quebraram tudo em Curitiba em outubro. The Number of the Beast, som do Iron Maiden. Antes teve Whitesnake, Fool for Loving e também Linkin Park com Breaking the Habit. Encerrando assim mais uma edição do Flow. 10 sons da sequência, amanhã tem mais, hein? Às 6h20. Daqui a pouquinho eu volto com muito mais sons pra sua noite de segunda-feira. Segura aí porque tem Eagles chegando. 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

0: Beach Boys aqui na Mundo Livre, sua atitude sonora, Surfing USA. Antes teve The Weeknd com Blinding Lights para encerrar mais uma sequência aqui na Mundo Livre. Noite de segunda-feira, programação noturna rolando por aqui. Você é mais que bem-vindo também a mandar sua mensagem pro nosso WhatsApp, contar aonde você tá curtindo a Mundo Livre, comentar as músicas que tocam aqui na nossa programação, participar das promos. O WhatsApp da Mundo Livre tá sempre liberado para você mandar sua mensagem. Eu tô voltando daqui a pouquinho depois do intervalo com mais uma hora de muita atitude no seu rádio. Segura aí.
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0: E já estou de volta. Uma excelente noite de segunda-feira para você, hoje, dia 8 de junho. Eu sou o Everton Liberto, tô contigo até a meia-noite, mandando os melhores sons para sua noite, tá? Prova disso? É esse som aí que a gente vai curtir agora do AC/DC, Thunderstruck.

0: Mundo Livre, sua atitude sonora. Nós ouvimos Tim Maia desse bloco, Não Quero Dinheiro, e agora por último, Pearl Jam, Jeremy. A banda que inclusive tá vivendo aí um momento de transição, né? Após o fim da turnê do álbum Dark Matter e também da saída do baterista Matt Cameron, depois de 27 anos na banda, os músicos estão trabalhando aí nos próximos passos da carreira. Recentemente, Ed Vedder anunciou que já tem o batera escolhido, mas a gente só vai descobrir mesmo no Festival de Johanna, onde a banda vai se apresentar. Vai demorar um pouquinho ainda. Vamos torcer para quem sabe essa informação não ser vazada e a gente descobrir antes, hein? Daqui a pouquinho eu volto com muito mais sons aqui da Mundo Livre. Uma ótima noite para você. Segura aí, porque tem Alice in Chains no próximo bloco.
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8: Marrocos chega com moral alta na Copa do Mundo. Ela foi a primeira seleção africana a garantir vaga para este Mundial. Também carrega o peso de ter sido a primeira africana da história das Copas a chegar numa semifinal, fato alcançado na edição passada, em 2022. E depois do apito final, a atitude marroquina continua fazendo barulho. Conheça Between Natna, uma banda que mistura rock alternativo, punk e metal. Os caras já tocaram em 3 edições do Le Boulevard, um dos maiores festivais da cena independente do país. Conheça um pouco desse alt-rock punk marroquino.
9: Oi, oi!
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0: Rock and Roll is King, som do Electric Light Orchestra. Antes nós ouvimos Van Morrison com Brown Eyed Girl. E assim já vou passando a régua em mais um bloco aqui na Mundo Livre. A noite tá boa, hein? Valeu demais, obrigado pela sua companhia, tá? Eu tô voltando daqui a pouquinho já, ao som de Dire Straits, com um som que eu gosto demais. Walk of Life, segura aí.
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Mundo Livre, sua atitude sonora. Third Eye Blind com Semi-Charmed Life. E antes teve Sunshine, som do Aerosmith, para passar a régua em mais uma sequência aqui na Mundo Livre, nessa noite de segunda-feira. Agradeço muito a sua companhia. Eu sou o Everton Liberto. Volto daqui a pouquinho, após a Voz do Brasil, pra gente seguir com a programação noturna da Mundo Livre FM. Até já!

0: Está no ar a Voz do Brasil. As notícias do governo federal que movimentaram o país no dia de hoje.
1: Boa noite.
2: Boa noite para você que nos acompanha em todo o país.
1: Segunda-feira, 8 de junho de 2026.
2: Vamos ao destaque do dia: meio ambiente.
1: BNDES nega mais de R$1 bilhão em crédito para produtores rurais que desmataram.
2: Polícia Rodoviária Federal apreende mais de 300 toneladas de ouro extraídas ilegalmente da Amazônia e inutiliza equipamentos do garimpo.
1: O governo do Brasil lança campanha para triplicar a quantidade de materiais reciclados no país.
2: Você vai ouvir também assistência social e combate à fome.
1: Como programas sociais como Bolsa Família e o benefício de prestação continuada ajudaram a retirar 26 milhões de pessoas da insegurança alimentar.
2: E vamos falar também do seguro defeso, que desde novembro do ano passado já foi pago a 745 mil pescadores artesanais. Natália Koslick.
3: Os estados do Maranhão, Pará, Bahia, Amazonas e Piauí concentram quase 80% do total de requerimentos do seguro defeso.
1: E ainda dá tempo de fazer a inscrição para o Exame Nacional do Ensino Médio, o Enem.
2: O prazo foi prorrogado para o dia 12.
1: Estudantes de escolas públicas e que recebem o pé de meia têm a inscrição pré-preenchida, mas precisam fazer a confirmação na página do participante.
2: Hoje, na apresentação da Voz do Brasil, Mariana Jungmann e Luciano Seixas.
1: E acompanhe a gente ao vivo, acesse radiogov.ebc.com.br ou o canal Gov na sua TV aberta.
2: Dia 5 de junho foi celebrado o Dia Mundial do Meio Ambiente.
1: O Brasil vem reduzindo o desmatamento em todos os biomas nos últimos 3 anos.
2: Parte do resultado foi alcançado com uma cooperação internacional que resultou na retomada do Fundo Amazônia com a participação de 9 países financiadores.
1: Para reforçar o debate sobre a pauta ambiental, até a próxima quinta-feira acontece a Semana Nacional do Meio Ambiente, realizada aqui em Brasília.
2: Hoje, na abertura do evento, autoridades discutiram a importância do Fundo Amazônia e os avanços no Brasil na conservação da floresta.
4: Criado em 2008, o Fundo Amazônia é hoje um dos principais mecanismos de financiamento.